0: Pedro Sampaio. Vai.
1: Boiadeira. 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
7: 21 horas e 9 minutos.

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1: 21 horas e 41 minutos.

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2: 22 horas e 20 minutos.

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2: 23 horas e 25 minutos.

0: 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O bem mais precioso que a gente tem, quem vai estar sempre do nosso lado, nos melhores e nos piores momentos da nossa vida, sabe quem é? 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Se você estiver com a pessoa que você ama, com alguém da sua família, abraça agora e diga para essa pessoa o quanto você ama ela.
1: Não tem jeito, né? 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

0: a subir em palco e ser recebido com carinho, com alegria, com simpatia, como nós estamos sendo recebidos aqui por todos vocês, tá? Muito obrigado. E a melhor maneira de retribuir isso, é claro, é cantando para vocês. Vamos lá.
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tudo. A gauchada aqui de Novo Hamburgo e os visitantes que vieram de longe para festear neste baile, juntamente com o Porca Véia e o Grupo Musical Corvion. Aqui, nesta casa de gaúchos, onde nós costumamos tocar seguidamente, aqui no nosso Estância da Liberdade, fica marcado este trabalho que nós oferecemos aos gaúchos, aos catarinenses, aos paranaenses e ao Brasil inteiro, com a gana de que isso seja uma coisa boa, de que a imagem do meu povo gaúcho e rio-grandense traia a todo o Brasil juntamente com o Porca Véia, através da tentativa firme de mostrar ao mundo o quanto é bela a simplicidade da música gaúcha. Um grande beijo no coração de todos. Tá chegando

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0: Obrigado, gente!
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2: 1h46.

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2: 3 e 2.

0: Benu. Obrigado, gente.
1: Obrigado, gente. Que coisa linda.
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3: Muito obrigado.
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0: Gildinho, canta aquela da Vilvinha.
1: Ah, não, essa não, essa não.
2: Vilvinha, Vilvinha, Vilvinha.
1: Eu não me comprometo, delegado, tá?
2: Canta.
0: Parou. Eu, como delegado, tô autorizando cantar essa música da Vilvinha.

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1: 4 e 7.

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1: 4:57.

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7: Ah, eu acho que eu tô sendo pago pra me divertir, viu, gente? 5:03, bom dia, Telêmaco Borba, bom dia você, dona de casa, papai, mamãe, que estão acordando agora também pra começar esse dia incrível. Pra vocês o meu bom dia super especial, bom trabalho pra quem vai trabalhar, bom descanso pra quem tá retornando do trabalho e vai descansar, que tenha um dia maravilhoso, um dia incrível. Hoje, quinta-feira, dia 14 de maio de 2026, nós vamos seguindo com o Sertanejão da Capital, agora às 5:04 aqui na sua Rádio Capital do Papel. Eu quero você do meu lado para me ajudar a fazer esse programa, fazer essa turma de maluco acontecer aqui na rádio, através do nosso WhatsApp 3910-1210, para você interagir com a gente, mandar sua mensagem, mandar seu áudio, mandar aí o abraço para quem você deseja, porque você que me ajuda a fazer esse programa todas as manhãs, beleza? Eu vou até dia 23 ou 24, aqui na Rádio Capital do Papel, substituindo o dono do programa, o Dimas Barbosa do Brasil, beleza? E você vai ser a minha melhor companhia nessas manhãs, me ajudando a produzir esse programa, a colocar música, a colocar diversão e colocar alegria. Então já anota nosso WhatsApp aí, 3910-1210, para você mandar o seu alô hoje mesmo e interagir comigo aqui na programação da Rádio Capital do Papel. Um bom dia a todos vocês, vamos começando muito bem a nossa madrugada, a nossa experiência nessa madrugada aqui no Sertanejão da Capital, às 5:05 da manhã, com Rick Renner, Casa de Caboclo. Eu já vou colhendo as participações aqui pra gente interagir daqui a pouquinho aqui no ar, hein? 3910-1210, bom dia! Ô, criança!

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cantinho do Zé de hoje vai atender o Ederval, que pediu ontem, né? Pra você ver como quarta-feira é complicado, né? Ederval, meu querido, ele quer oferecer para todos que estão, né, ouvindo o nosso programa, todos que estão na sintonia.

aos ouvintes, para Lia Lima, para a vozinha Edi, o Ederval Luiz de Souza ali do Bom Jesus, eu não sei se Edi ou se Ed, a vozinha dele, né? Mas um abraço bem carinhoso para ela, que deve estar tomando um cafezinho bem quentinho. Como você falou na vozinha, nós vamos pegar a coxa de retalhos, mas a original, lá do fundo do baú, né, Marcinho? Cascatinha, Inhanas, 8h36, dá-lhe raiz, né, Zé do Norte?

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0: Levantou agora. Eita, vidão, hein? E hoje tá bem melhor, né? Hoje não tá tão frio. Amanhã tá bem gostosinha. E a gente quer você bem feliz. Deixa eu ver quem mais chegou por aqui. Oi, Ronaldo. Tudo de bom? O que você pediu? Uma noite de verão, Luan e Vanessa. É... Nesse inverno de lascar, vai sonhando com uma noite de verão, né, Ronaldo? Aquele abraço, meu querido, uma ótima quinta-feira. 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
0: 8h49. 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Bom dia para você. 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

Estou aqui precisando de um colchão. Então, se você não me disse se é colchão de casal ou de solteiro que você está precisando, meu amigo. Só me diz aqui, é de solteiro ou de casal, tá bom? Ronaldo, olha a sua chegando pra gente matar a saudade daquela noite de verão, né? Foi realmente aquela noite incrível. Luan e Vanessa.

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1: Oi, Áries, bom dia. 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Hoje, Áries, firme uma transação imobiliária ou um acordo financeiro com a família. Poderá surgir oportunidade de aumentar o patrimônio ou de morar com mais conforto. Valerá finalizar uma pendência do passado e colocar a vida em ordem. Renove seus conceitos, viu, Áries?
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1: 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Touro, caminhos de desenvolvimento e de maior realização pessoal ficarão claros. Aproveite a passagem de Mercúrio pelo Sol em seu signo para determinar objetivos, aumentar a mobilidade e tomar decisões importantes sobre o futuro. Aprenda outro idioma. Brilhe nos estudos, viu, Touro?
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1: 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Gêmeos, valorize seu trabalho e firme um acordo que vai trazer mais autonomia. Com Urano no seu signo, você poderá fazer uma verdadeira revolução no projeto de vida. Boas notícias na área financeira. Espere por uma proposta atraente de negócio ou de trabalho. Finalize um ciclo, viu, Gêmeos?

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0: 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Fica tão cicatrizado. 95, Marcinho, você tem então informações? Passe pra gente.
1: Falamos sim, Fá, vamos trazendo informações essa manhã pro público ouvinte aqui do Show da Manhã, que sintoniza a nossa querida Fátima Ribeiro. Olha, Fá, a Polícia Civil deflagrou a Operação Tour contra grupos envolvidos em crimes em estabelecimentos comerciais. É uma ação que está acontecendo não apenas aqui em Telêmaco, mas em toda a região, principalmente em crimes envolvendo os estabelecimentos comerciais. Então, uma operação bem articulada, bem preparada, minuciosa. É um detalhe que está aqui na página Atento à Rede. Um outro detalhe aqui, a Polícia Civil conclui inquérito sobre homicídio e indicia empresário como mandante de crime em Ponta Grossa. Então, uma situação que está tendo um desdobramento, né? Muito comentário também a respeito desta situação.
0: Mas, infelizmente, essa pessoa é daqui, né?
1: A pessoa é daqui de Telêmaco, exatamente. Um empresário bem-sucedido, inclusive na área odontológica, né? Então, é uma situação que está sendo acompanhada de perto, né? A Polícia Civil, a Polícia Militar, atuando também de maneira bastante acentuada para se chegar a uma conclusão sobre esse homicídio, né, Fá? Temos aqui um incêndio também, vegetação no bairro São Francisco, acredita, Fá?
0: Acredito, viu fumação.
1: Ah, é, Fá?
0: De ontem.
1: Se veja, em um período difícil, né? As pessoas acabam ateando fogo, né? Um incêndio em vegetação, inclusive de grandes proporções. E acho que é por isso que você observou mesmo, Fá.
0: Muita fumaça.
1: Muita fumaça ali na região de São Francisco, chamou a atenção dos moradores. Segundo aqui a página Atento à Rede, e sabe o que é pior? O local é conhecido, pois frequentemente as pessoas

0: realizam queimadas ali, viu? Então já é uma situação recorrente.
1: Uma prática comum.
0: Uma prática comum. E olha como prejudica, né?
1: Nossa!
0: É um período assim onde as pessoas, nós, né, de uma maneira geral, já sofremos com problemas respiratórios, são as gripes e resfriados, ainda mais fumaça. E cabe ressaltar que isso é crime ambiental, né?
1: Sim.
0: Pode proporcionar aí problemas sérios, né, para a saúde, para o meio ambiente, mas também a pessoa que for flagrada, e hoje com tanto monitoramento que existe, não é muito difícil de chegar ao autor. A denúncia é sempre muito bem-vinda também, claro. É uma denúncia anônima, né?
1: Márcio, não tem o que você faça que não seja descoberto.
0: Exato. A pessoa pode dizer, olha, ninguém vai descobrir nessa...
1: ninguém viu,
0: ninguém tem sempre um olharzinho ali que acaba percebendo, e muito bem isso, né? Olha, um trabalho interessante aqui, eu achei muito valioso, por sinal, Fá. O CCI recebeu acadêmicos do curso de medicina da Unifateb para trabalhar uma questão muito séria, Fá, sobre saúde mental.
1: Que
0: então,
1: bom.
0: Eles estão em fase de estudo e tudo. O que, que eles fizeram? Fizeram um projeto e levaram ali para o centro de idoso, Fá. Que bom isso, né?
1: Ótimo.
0: É, tem que propagar mesmo, né? Os conhecimentos e tudo. E tem que ter uma atenção muito especial mesmo aí com a saúde do idoso. Fá, Telêmaco Borba disputa hoje as quartas de final da Copa AMCG de futsal. Então vai ter bola rolando ali no ginásio Bela Vista. Às 19h30, a equipe sub-17 de futsal masculino vai enfrentar, né, a equipe de Porto Amazonas. E às 21h será a vez da equipe adulta, que vai encarar o time de Ipiranga. Então são os jogos que estão marcados para hoje no Bela Vista. É uma boa dica aí para você que pretende assistir um bom futsal, comparecer ali no ginásio Bela Vista para assistir esses dois jogos importantes. Falando em jogos importantes, nós tivemos rodada pela Copa do Brasil ontem, resultados importantes, né? O Ceará venceu o Atlético por 2-1, foi o mesmo, ou melhor, o Ceará venceu o Atlético, tá certo, porque no jogo anterior quem havia vencido foi o Atlético. A decisão ocorreu nos pênaltis e o Galo levou a melhor por 4-2. O Cruzeiro venceu em Minas o Goiás por 1-0, primeiro jogo 2-2, então Cruzeiro classificado. Outra partida, né? O Vasco abriu 2-0 lá no Rio contra o Paysandu, mas o Paysandu empatou e deu trabalho, viu, Fá? Por sorte, em Belém.
1: Nada é fácil pra vocês, né?
0: Antigamente o pessoal dizia mole pro Vasco. Isso aí passou, faz muitos anos atrás que se falava isso. Quando falava esse comentário assim, é mole pro Vasco. Já foi, viu, gente? Hoje não tem mole pro Vasco nem pra ninguém, né?
1: Começa capengando, às vezes lá no final faz...
0: Surpreende, tem hora que começa bem, depois começa a capengar. E é o contrário mesmo, Fá. Você falou muito bem, viu? Então, 2-2, apesar do resultado apertado aqui, o Vasco se classificou, gente.
1: Que bom. Que vale é isso, né?
0: O que importa. E olha, Fá, 3 milhões é o prêmio para passar para a próxima fase. É um bom dinheiro, né, Fazinha?
1: Nossa.
0: Nos dias de hoje, 3 milhões ajuda muito, né?
1: Como ajuda,
0: apesar,
1: né?
0: Que o futebol é um show, um espetáculo muito caro, né, Fá? O Remo venceu o Bahia por 2-1, já havia vencido o primeiro jogo por 3-1. Mirassol venceu o Bragantino por 2-1 e se classificou. Jogos de ontem, né? O Palmeiras venceu o Jacuipense por 4-1, já havia vencido o primeiro jogo por 3-0. O Santos do Neymar venceu o Curitiba no Couto Pereira ontem por 2-0. Primeiro jogo foi 0-0, então o Santos classificado. A surpresa aqui foi a derrota do São Paulo para a equipe do Juventude por 3-1. São Paulo venceu o primeiro jogo por 1-0, mas dessa feita não conseguiu se classificar. Um prejuízo financeiro, né? Além de tudo, uma dor de cabeça aí para a diretoria do São Paulo. Hoje vamos ter Vitória e Flamengo na Bahia às 21h30. O Confiança joga com o Grêmio às 19h em Sergipe. Teremos CRB e Fortaleza às 20h em Alagoas. E a Chapecoense recebendo o Botafogo às 18h. E ainda Corinthians, às 19h, joga em casa contra o Barra de Santa Catarina. Então, um pouquinho sobre esporte também para os nossos ouvintes, viu, Fá?
1: Maravilha. Você vê para mim não, né? Para o Hamilton, poeta e trovador com solidão. 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Estar na solidão, está com dores, né? 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Porque a solidão dói a alma, né? 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Vanderlei do Caldo de Cana, aquele abraço, está aí na solidão, copo, né, de caldo de cana vai bem, né? Aquele abraço também para Josiane do Bonavila, para Dona Maria, para Jéssica. Ô, Jô Sorriso, você tá acordada em Rolândia? Bom dia. Oi, Hamilton, querido, dormiu bem? Aquele abraço, poeta e trovador.

0: Alô, oi.
1: Amor, evita aquele caminho de sempre, viu? Ouvi no rádio que tá um trânsito parado lá.
0: Sério? Nossa, valeu. Eu tava ouvindo aqui também.

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0: 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Ô Câncer, conversa com amizade vai trazer grande motivação. Aposte nos planos de expansão. Amplie conexões e impulsione a carreira com uma nova proposta. Dia traz conquistas, avanços e mais otimismo. Decisões sobre o futuro darão mais segurança e serenidade, viu, Câncer?
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0: 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Leão, decisões de viagem, acerto da documentação, inscrição num evento relevante e soluções práticas vão movimentar o seu dia. Também a fase traz sucesso nos empreendimentos e uma virada na sorte, com tudo fluindo positivamente. Renove o ambiente social e amplie amizades, viu, Leão?
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0: 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Ô, Virgem, formalize uma proposta, firme um contrato e brilhe publicamente. Dia traz uma aprovação significativa que produzirá mudanças positivas na sua vida. Estudos, viagens e relações profissionais continuarão com caminhos abertos. No amor, afinidade intelectual e humor encantando, Virgem.

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0: Mandando um abraço especial para Anice Lopes, pro Nelsinho Magalhães, que quer um fio de cabelo. Titãozinho Chororó, pra Mana Alice, pra Anice, pro Celso da Lataria e Pintura, pro Bem TV, pra todos do IDF 926.

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1: Libra, 23 de setembro a 22 de outubro.
2: 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Libriano, decisões de hoje concretizarão planos de uma mudança que já estava programada. Fique de olho numa oportunidade profissional que poderá chegar repentinamente. Evite disputas de poder com seus pares. Dia pedindo calma e flexibilidade nas relações, viu, Libra?
1: Escorpião, 23 de outubro a 21 de novembro.
2: Bora lá, Escorpiano, com você a gente fala agora, Escorpião. 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Escorpiano, conversas de hoje esclarecerão pontos importantes nas parcerias de vida e de trabalho. Apoie a família, retome uma atividade que foi pausada e elimine antigas pendências antes de viajar ou de iniciar um projeto de uma nova rotina. Confiança e cumplicidade no amor, Escorpiano.
1: Sagitário, 22 de novembro a 21 de dezembro.
2: 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Sagitário, saúde pedindo foco e soluções práticas. Aproveite para fazer exames médicos ou cuidar do corpo com mais disciplina. Rotina ficando melhor organizada nesta fase, você evita correrias, prazeres diferentes e mais ousadia intensificarão o amor, Sagitário.
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0: Salve, Telêmaco Borba. Hoje orando conosco pela nossa cidade, o nosso querido William Carreteiro.
1: Oração por Telêmaco Borba. Reze comigo agora pela nossa cidade. Vamos criar um campo lindo de forças e de amor sobre todos nós. Abençoado seja seu dia. Telêmaco Borba, eu te amo. Telêmaco Borba, eu te abençoo. Telêmaco Borba, me perdoe se eu e meus antepassados te ferimos, te causamos dor, te maculamos, te causamos prejuízo de alguma forma, com pensamentos, palavras, vibrações e emanações de desamor. Eu rogo que me perdoe, que nos perdoe. Sou infinitamente grato por cada segundo vivido aqui. Telêmaco Borba, eu envio meu amor para esse lugar, para essa cidade linda e abençoada, cheia de pessoas

Recebemos outra vez a mensagem de que Deus nos ama. Ele borda caprichosamente as campinas de flores miúdas e planta floreiras exuberantes nas encostas dos morros, para que em nossas andanças possamos descansar os olhos, extasiando-nos de prazer. Ele trança com delicadeza os ramos da parasita na galharia abundante da árvore envelhecida e escolhe lugares seguros entre os galhos, para que os pássaros possam construir seus ninhos. O evangelista afirmou que ele é amor. E porque o amor não se satisfaz senão amando intensamente, Deus criou para os seus filhos um lugar de intensas belezas, a fim de que pudessem debelar o cansaço das lutas na sua contemplação. Por isso, idealizou para as noites um extraordinário sistema de iluminação, sofisticado e único, onde abundam sóis de variadas grandezas, de brilhos e cores diversificadas, dispersos no espaço, a distâncias fabulosas uns dos outros, brilhando todos. Para o encanto dos ouvidos humanos, concedeu vozes às cachoeiras, a fim de que se unissem ao cantarolar dos riachos e das fontes, criando harmonias. Na garganta dos pássaros, dispôs instrumentos sonoros para que, abrindo os bicos, fizessem vibrar suas gargantas, compondo sinfonias em pleno palco da natureza. Para atender à fome dos homens, ele criou um mercado inigualável, abundante, diferente em cada recanto do globo. Para os homens altos, colocou frutos saborosos, pendentes de ramos. E para as crianças, esparramou-os em plantas rasteiras, estimulando a uns e outras se servirem de ambos, no compasso da ajuda mútua e da fraternidade. Em sua perfeição, Deus estabeleceu a noite e o dia, as alternâncias de frio e calor, as alegrias do sol e as lágrimas das chuvas. Deu ao homem as mais amplas possibilidades de engenhosidade, a fim de que ele vencesse a gravidade e se lançasse ao espaço, descobrindo a grandeza do universo e a pequenez do seu próprio lar. Também condições para que descesse às profundezas dos oceanos, das grutas e cavernas, para descobrir a infinidade das formas de vida. Analista dos sistemas mais complexos, Deus teve o cuidado de criar a maquinaria humana de tal forma aprimorada que pode realizar coisas inimagináveis. Da mesma forma que se agiganta na expressão da arte, da dança, tem a capacidade de se adaptar às situações mais adversas e sobreviver. Enfim, Deus ama de tal forma as suas criaturas que, sem lhes cobrar nada, lhes fornece o mais extraordinário plano de saúde. Um plano de saúde sem carência, sem restrições, sem cotas específicas de utilização. Um plano de saúde que lhes garante vida inesgotável pelos séculos dos séculos. Um extraordinário legado que se chama imortalidade. Deus te ama e tu percebes. Seu hálito te vitaliza e sua voz silenciosa chega aos teus ouvidos com bênçãos, com esperanças e com orientações. Deus vive, manifesta e dilata o seu amor através de ti. Tu o sabes, e onde tu estiveres, ele estará sempre contigo.

conosco neste momento de reflexão, a Levina, pedindo pela sobrinha Vera Lúcia Fogaça no plano espiritual, por todos os seus familiares. Também vamos orando pela dona Edna, que fez aniversário dia 12. Que Deus a envolva, abençoe, proteja e lhe traga muita saúde e paz. A Vandeleia para o pai Orlando.

0: pela saúde, para o Irondi, pela saúde, por todos os familiares Lemes Pinheiro, pela família do Clésio. Oramos também pela Nice Lopes, para o irmão Ayrton, para a mãe Alice, para o pai João no plano espiritual. Também conosco Olga Timóteo, para os pais Avani e Joaquim no plano espiritual, para a irmã Marisa, para a filha Lígia Cecília, pela recuperação da amiga Zélia. Pedimos também, neste momento, pela Romilda Nascimento, o Clésio, por todos os seus familiares. Ele pede também pela sua mãe, madrinha, no plano espiritual, e todas as mães neste mês especial. Também a Glaci, por todos que colaboraram com o bazar, doando, e aqueles que compraram, que trabalharam, que Deus esteja abençoando a todos. Oramos com a Rosalina, oramos também com a Vera Lúcia, pedimos também por todos os seus familiares, pelo Ederval e família, Simone Lopes de Corumbá e família. Pedimos também neste momento pela Zenilda Nunes e família. Pedimos também pela Terezinha Marcondes e família, pelo Ronaldo. Pedimos também pela Ana Maria, pelos aniversariantes do dia, pelo Adilson e todos da Chácara São Clemente. Oramos com o Candinho de Curitiba, com a dona Iracema, pela Esther também, pela sua recuperação, pelo Hamilton. Pedimos também pela Vandelei Estupira, do Residencial Atlântico e família, pelo Adir, pela dona Alexandrina. Oramos com o Celso e família, com o Bentivi e família, com a Anice. A Anice pede pelas netas que fizeram aniversário semana passada, que Deus esteja envolvendo e abençoando a todos e por toda a sua família. Pedimos também pela Angelita Marques do Socomim e família, pela Sandra Cristina Bueno do São Jorge e que é os Segredos da Madrugada e família, pela Nilza da Área 2 e família. Oramos também neste momento com a Sandra Mara Santiago. Pedimos também pela Maria, pelo Ney e família. Pedimos também pelos aniversariantes de hoje, o Cleverton Soares, o Fofo, em nome de toda a sua família, especialmente do Toto, da sua mãe Neuza, né? Pedimos também pela Marla Pinheiro, aniversariante de hoje, Ismael da Luz, Josias Mendes, Luciano Santos, Lorival Souza Santos e Ana Fabiana Bueno. Que Deus, em sua infinita bondade, esteja envolvendo e abençoando a todos neste dia tão feliz. E hoje queremos, Senhor, agradecer por todas essas vidas que foram aqui mencionadas, por todas as vidas que fazem parte da nossa, Senhor. Agradecer principalmente pela vida da dona Edna. No dia do aniversário dela, que foi terça-feira, eu estava em viagem. Daqui a pouquinho também tem um exame. Então, por isso, quero falar neste momento da dona Edna, essa pessoa tão especial, que fez aniversário, mãe, 90 anos. Um exemplo para todos nós. Que Deus, em sua infinita bondade, traga-lhe, dona Edna, tudo aquilo que se faz necessário para que a senhora possa seguir pela vida sempre muito feliz, nos dando exemplo de leitura, de paciência, de amor ao próximo, amor à família. E, ao homenagear a dona Edna, homenageamos todas as mães que fazem aniversário hoje, neste mês. E Deus, em sua infinita bondade, dê a cada uma delas as asas para voarem até o céu, para nos trazer sempre a alegria, o entusiasmo e a vida. Pensando assim, vamos orar.
1: Pai nosso que estás no céu, na terra, em todos os mundos espirituais, santificado e bendito seja sempre o vosso nome. Mesmo quando a dor e a desilusão ferirem nosso coração, bendito sejas. o pão nosso de cada

Dai-nos o pão que revigora as forças físicas, mas dai-nos também o pão para o espírito. Perdoai as nossas dívidas, mas ensinai-nos antes a merecer o vosso perdão, perdoando aqueles que tripudiam sobre nossas dores, espezinham nossos corações e destroem nossas ilusões. Que possamos perdoá-los, não com os lábios, e sim com o coração. Afastai do nosso caminho todo sentimento contrário à caridade. Que este Pai Nosso seja dadivoso para todos aqueles que sofrem, como espíritos encarnados ou desencarnados. Que uma partícula deste Pai Nosso vá até os cárceres, onde alguns sofrem merecidamente, mas outros pelo erro judiciário. Que vá até os hospícios, iluminando esses cérebros conturbados. Que vá aos hospitais, onde muitos choram e sofrem sem o consolo da palavra amiga. Que estes que nesse momento transpõem o pórtico da vida terrena para a espiritual, tenham um guia e vosso perdão. Que este Pai Nosso vá até os lupanares e erga estas pobres infelizes que ali foram tangidas pela fome, dando-lhes o apoio e a fé. Que vá até o seio da terra, onde o mineiro está exposto ao fogo do grisú, que ele, fim do dia, possa voltar ao seio de sua família. Tende piedade dos órfãos e viúvas, daqueles que até esta hora não tiveram uma códia de pão. Tende compaixão dos navegadores dos ares, dos que lutam com os vendavais no meio do mar bravio. Tende piedade da mulher que abre os olhos do ser à vida. Que este Pai Nosso vá até os dirigentes das nações para que evitem a guerra e cultivem a paz. Que a paz e a harmonia do bem fiquem entre nós e estejam com todos.

0: E hoje é com tristeza que nós anunciamos também o falecimento do senhor José Ribamar Rodrigues, mais conhecido como Ribamar, ministro da Eucaristia da Igreja Matriz, o relojoeiro mais antigo de Telêmaco Borba. O velório aconteceu ali na Tamoio, o sepultamento acontece agora às 10 horas. Então fica aqui os nossos sentimentos à família do seu Ribamar, a todos, né, seus familiares, e que o seu Ribamar siga em paz com a certeza do dever cumprido, né? Alguém que passou pela vida, fez a sua parte e hoje segue a caminho da casa do Pai. Que Deus o abençoe, o envolva, proteja, assim como a toda a sua família. Então, o sepultamento do seu Ribamar, José Ribamar Rodrigues, acontece agora às 10 horas. Eu não tenho cemitério aqui, deve ser o cemitério Parque Municipal. Você tem aí, Marcinho? Deixa eu ver. Ah, tá. Cemitério São Marcos. São Marcos. Agora, às 10 horas. Muita gente, às vezes, não conseguiu ir no velório, está nos ouvindo agora, né? Quer dar um abraço na família? Ainda dá tempo. Acontece agora às 10 horas no cemitério São Marcos, ali nas 100 casas.
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0: 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Agora faltando um minutinho para as 10. 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
1: O azulão da avenida, gente. Olha, a Júcia, eu e Eliane... 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Elas querem que o frio permaneça, venha bem forte para poder vender tudo que tem de venda, é isso? Então tá combinado. Deus abençoe, meninas. 10h05.
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1: 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Então, Capricórnio, tratamento estético, cuidados corporais, vão jogar a sua autoestima lá pra cima mesmo, hein? Retome uma atividade física, reformule a agenda para ganhar um tempo livre. Será um momento também para você desenvolver ideias e criar projetos autorais. Casamento com novidade dos filhos ou planos para engravidar. Concretize, olha aqui, concretize um projeto de casa.

0: É um projeto familiar, Capricórnio.
1: Aquário, 21 de janeiro a 19 de fevereiro.
0: Vamos lá agora com o signo de Aquário. Vamos encerrando aqui o giro astral de hoje, gente. 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Aquário, conversas pontuais e objetivas com a família sobre patrimônio, moradia ou organizações na casa fortalecerão as bases afetivas e material. O dia trará decisões importantes, posicionamentos claros e esclarecimentos que darão um certo alívio. Com Plutão em seu signo, você poderá voltar atrás num plano e repensar as escolhas na vida pessoal, inclusive.
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0: 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Peixes, comunicações fluirão com clareza. Uma conversa importante, uma mensagem reveladora, uma ideia brilhante abrirá uma porta na carreira. Negociações e trocas com pessoas próximas terão um andamento positivo, né? Firme um acordo com a família ou aprove um orçamento. No amor, gestos concretos e palavras doces aproximarão. Reencontros à vista! E assim a gente encerra o Giro Astral de hoje, hein? Daqui a pouquinho teremos a participação do Serginho, do Cefote, né, Serginho? Já o Serginho participando conosco e nos falando sobre esse suplemento que melhora a nossa imunidade e, claro, traz qualidade de vida, né? Bem-estar para todos os nossos ouvintes. Bom dia, Fátima. É Angelita Marques do Socomim participando aqui conosco. Renan e Raí, Chorei no Sinal. Essa música é linda, viu? Chorei no Sinal. Vamos trazer já para você não chorar, não ficar brava aqui com a gente, né? Vamos trazendo Renan e Raí para você às 10h12. Bom dia!

0: Renan e Raí, essa música é muito linda, viu, gente? Chorei no sinal. E uma curiosidade, viu, gente? Essa dupla, né? O Renan e Raí. O Raí, que se chama, na verdade, Amarildo Vicente, de 63 anos. Para vocês terem uma ideia, recentemente ele chegou a ficar entubado, inconsciente, no hospital Rui Azeredo, no bairro Ipiranga. Durante a internação, a direção do hospital informou que ele apresentou problemas na função renal. Mas ele já deixou o hospital, passa bem, graças a Deus, né? Um grande cantor, forma dupla com o Renan. E fazemos aí as nossas orações, né? Para que ele se recupere plenamente. Já deixou a UTI ali no estado de Goiás, em Goiânia. Já está se recuperando bem, né? Graças a Deus. E para a gente estar sempre bem, estar sempre forte, gente. É, quer ficar forte? Então tem que ter Ser Forte aí na sua indicação, né? E o Serginho da Ser Forte está conosco. Alô, Serginho, bom dia.
1: Bom dia, meu amigo Márcio. Bom dia a todos os ouvintes.
0: Que alegria recebê-lo, Serginho. Sempre para falar de coisa boa, porque o Ser Forte já faz parte da nossa vida.
1: Alegria toda minha. Nossa, como que é gratificante falar com vocês, levar mais saúde, melhorar a qualidade de vida e deixar todos mais felizes. Hoje temos mais um depoimento, Marcio.
0: É.
1: O dia da Dona Neide.
0: Exatamente, Serginho. É ela que vamos ouvir agora, Dona Neide de Cornélio Procópio, na região aqui do Norte Pioneiro. Vamos ouvi-la.
2: Ser forte, nossa, tá sendo uma benção para mim, viu? Nossa, melhorou 100% a minha dor que eu tava. Nossa, só Deus para ter misericórdia quando eu tava com aquela dor, hein? Nossa, eu tinha umas formigamentas assim nas duas pernas quando atacava a minha coluna. Agora, graças a Deus, sumiu tudo. Nossa, tava benção. Agora eu consigo fazer meu serviço. Nossa, sem dor, sem nada. Agora tá sendo uma benção, cara.
0: Que maravilha, hein, Serginho? Olha aí.
1: Que legal.
0: Mais um depoimento. E os depoimentos...
1: ajudando as pessoas.
0: É verdade, os depoimentos... Os depoimentos reforçam tudo aquilo que você sempre enaltece aí, né, Serginho? Uma fórmula realmente preparada aí com muito critério, com muito

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1: É verdade, Márcio, mas também, olha só, ser forte, ele vai repor as vitaminas e os nutrientes no seu corpo. 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
0: Serginho, só complemento um detalhe importante, né? Tem uma ouvinte perguntou aqui para nós, como é que se toma um Ser Forte, qual horário, quantas cápsulas, qual a orientação que você passa?
1: Olha, eu sempre indico tomar as duas cápsulas de uma vez na parte da manhã.
0: Na pode parte ser, né, da manhã.
1: Do café da manhã, depois do café da manhã. Por que duas cápsulas? Que são tantas vitaminas.
0: Olha
1: que não coube uma cápsula só, porque se fosse colocar uma cápsula só, seria uma cápsula muito grande. Ruim de engolir. Então toma duas cápsulas de manhã.
0: Orientação perfeita, a gente agradece a você, Serginho, e já o esperamos amanhã aqui conosco no Super Show da Manhã, trazendo essas informações importantíssimas do Ser Forte, esse suplemento que está mudando a vida de todo mundo.
1: Eu que agradeço, meu amigo, que Deus abençoe imensamente você, abençoe a Fátima, todos aí da rádio, todos os seus ouvintes, e até amanhã, se Deus quiser, e vocês que querem ficar forte, tome o Ser Forte! Forte.
0: Grande, Serginho, aquele abraço, meu querido irmão, até amanhã!
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0: E às 10 horas e 26 minutos, um dia bonito, maravilhoso, né? O friozinho tá legal, mas o sol também tá brilhando forte. E quem traz a sua alegria agora é a Sônia, nossa querida Sônia, das Casas Santa Terezinha. Alô, Sônia, bom dia!
1: Bom dia, Márcio! E bom dia a todos os ouvintes!
0: Seja bem-vinda! E diz que o clima tá quente, é?
1: O clima tá frio, mas aqui dentro das Casas Santa Terezinha tá quentinho, Márcio.
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0: Oh, Soninha, essa alegria de sempre. Fica com Deus, um bom trabalho para você aí, Soninha.
1: Fica com Deus também, um ótimo trabalho.
0: Amém, tchau. Querida. Tchau, tchau. Vamos aqui falando... 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

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Olha, antes que eu esqueça, deixa eu fazer uma homenagem aqui que o nosso querido amigo, irmão, o Toto, né, o vereador Toto, faz ao seu irmão, o Fofo, né, o Fofo que está de aniversário hoje, olha aí, gente. E ele mandou algumas palavras assim, que dizem o seguinte: parabéns, meu irmão Fofo, hoje é um dia muito especial e eu quero agradecer a Deus pela sua vida. Mesmo trabalhando em municípios vizinhos, seguimos sempre unidos, compartilhando a amizade, a parceria e o respeito. Você é uma pessoa que sempre esteve do meu lado, me ajudando nos momentos que mais precisei. E isso jamais será esquecido. Tenho muito orgulho do grande profissional que você se tornou. Como secretário de saúde, você demonstra todos os dias o seu compromisso em cuidar das pessoas com dedicação, humildade e coração. Porque estamos nesse mundo para servir ao próximo. E você faz isso com amor, com responsabilidade, sempre ajudando quem mais necessita. Que Deus continue abençoando a sua vida, a sua caminhada, dando saúde, sabedoria, força e muitas conquistas. Que nunca lhe faltem motivos para sorrir e seguir fazendo a diferença na vida das pessoas. Feliz aniversário, meu irmão. Muita paz, saúde, felicidade e muitos anos de vida. Olha aí que mensagem bonita, né? Uma prova de amor para com o irmão. E é assim que nós devemos viver, né? Sempre em união, sempre em unidade com a família. Que coisa linda, né, gente? Foi a Fátima, viu? A nossa querida Fátima Ribeiro quem escolheu essa música aqui para vocês, viu, meu irmão? Tanto pro Fofo quanto pro Toto. O Toto para o irmão Fofo pela passagem do aniversário. Cleito e Cleidir, corpo e alma.

do Rio Grande do Sul, tchê, né? No frio que faz o Rio Grande do Sul, né? Cleito e Cledi, essa música é maravilhosa mesmo, né? Que talento desses irmãos, Cleito e Cledi, corpo e alma. 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Estamos nos aproximando do final de semana, né? Eu até vou dar uma espiadinha aqui como é que está as condições do tempo, né? Para quem ligou o rádio agora, não acompanhou o que a Lisa nos trouxe cedinho a respeito do comportamento do tempo, hoje a máxima não deve passar dos 22 graus. Agora estamos, gente, com 14 graus, sensação térmica de 13. E amanhã o tempo muda, viu? O tempo muda, vamos ter uma manhã

0: gelada, uma manhã fria e chuvosa, isso mesmo, fria e chuvosa, né? 9 milímetros aproximadamente de chuva, 98% que ela ocorra, e olha, só que a mínima amanhã já amanhece um pouquinho maior, né? 14 de mínima, só que a máxima não passa dos 18 graus, a amplitude é de apenas 4 graus. Sábado deveremos manter com o tempo chuvoso, com menos chuva, 6,4 milímetros, mínima de 16, máxima de 21. E domingo, tempo chuvoso, aí sim, gente, domingo chove de montão, viu? 40 milímetros a previsão de chuva, com mínima de 16 e olha, a máxima de 18, 2 graus apenas de amplitude, né? Mas o tempo ele muda, né? De momento a momento, então essas são as previsões de hoje, mas elas podem ser alteradas no passar do tempo. Quero ouvir aqui a nossa querida ouvinte, a Silvia Mainades, lá em Sapopema. Oi, Silvia, como é que você está, querida? Seja bem-vinda, bom dia.
1: Bom dia, Fátima, Márcio Luiz, tudo bem?
0: Que graças a Deus, e você, Sapopema. Tá bem? Que bom.
1: Eu estou na sintonia, agradeço, tenho gratidão.
0: Amém.
1: Por tudo, a Deus e vocês aí, por sempre estar falando em nós aqui. E ontem eu fui visitar minha mãezinha.
0: Olha que beleza.
1: Deu para mim dia das mães, porque ela estava internada, mas não, graças a Deus ela está boazinha agora. Agradeço pelas orações. E
0: amém.
1: Daí ontem, e aqui, esse final de semana que nós fiquemos sem luz 3 dias.
0: Menina,
1: sem luz.
0: 3 dias
1: daí
0: sem
1: luz.
0: Não
1: deu pra nem que nem o sábado eu ouço o programa do Márcio Luiz, não deu pra me ouvir.
0: Oh, minha
1: e daí
0: querida.
1: Fiquemos sem bateria de celular, sem bateria de
0: é, eu senti a sua falta mesmo.
1: Tá bom?
0: Tá bom.
1: Fátima, Deus abençoe você.
0: Amém.
1: E a sua família, e do Márcio Luiz, a mãezinha dele que fez aniversário.
0: É verdade.
1: Que Deus abençoe muito a vida dela.
0: Obrigado.
1: E também eu queria que você tocasse para mim, Maiara Azevedo. Obrigado, mãe.
0: Claro.
1: Se for atendida, desde já agradeço.
0: E vai
1: um
0: ouvir.
1: Abraço.
0: Amém, minha querida. Só justificando, né? Nossa querida Fátima, nesse momento, está se dirigindo até Londrina, onde tem uma consulta, né, para realizar, que Deus acompanhe, está com o doutor Osnildo, certamente estão nos ouvindo no carro, né, no percurso da viagem, né, que Deus os acompanhe nessas estradas tão complicadas, né, e que tudo corra bem na viagem, né, o doutor Osnildo sempre muito cuidadoso, muito criterioso, né, que Deus acompanhe vocês ao longo da viagem e também na consulta que a nossa querida Fátima vai ter no dia de hoje em Londrina. Essa mensagem em forma de canção, na voz dessa grande cantora, Nayara Azevedo, obrigado mãe. Eu mando para a mãezinha também com muito amor e carinho, para a mãe da Silvia e para todas as mães com amor e carinho.

0: Amor de mãe, esse amor que vem do coração de Deus para o coração de toda a família, através dessa presença tão marcante, tão importante que é a mãe nas nossas vidas. Ô, Silvia, obrigado, viu, por essa lembrança, por essa indicação, por esse momento tão especial aqui no programa. Oi, Isabelle, do Jardim União, seja muito bem-vinda aqui conosco. Rosana Pinheiro, desejando uma boa quinta-feira para todos nós. Que coisa boa, hein, gente? Que Deus ilumine a todos vocês com muito carinho, tá bom? Com muita paz, com muita saúde. Quero ouvir o Celcinho aqui. Ô, Celcinho, muito frio por aí, rapaz?
1: Bom dia, Fátima. Bom dia, Marcinho. Tudo tranquilo? Friozinho tá saindo, né? Mas tá gostoso, faz parte. Queria mandar um abraço pro Bentivinho, pro Piazito, pro Nelsinho, pro Maurizinho, lá da Socomim.
0: Alô, Maurizinho!
1: O meu irmão, o Nene, que pediu uma sertanejona pra nós aí. Pra todos os teus ouvintes, fique com Deus.
0: Ô, ótima rapaz.
1: Quinta-feira pra todos.
0: Já saiu uma sertanejona bem bonita. O Adir aqui pediu uma canção linda, aliás, né, Adir? Eita, Adir, dona Alexandrina, bom dia aí pra vocês. Já trago com muito carinho a Estrela de Ouro, né? O Hamilton gosta muito dessa também. 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

10 horas e 55 minutos. Vamos lá, gente, até às 11h30 da manhã você tem o Show da Manhã com a nossa querida Fátima Ribeiro, com toda a equipe do Show da Manhã, eu juntamente com a Lisa e, claro, você que faz parte da nossa história. 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Um abraço aqui muito especial para Romilda Nascimento. Oi, Romilda. E o Murilo aí na São Luís, né?

Elaine Catarina está conosco também, está ligadinha, ela, o filhão Gabriel, a Heloísa, ela quer a música com a cantora Adriana Calcanhoto. Olha, gente, aí está. Foi bom até você comentar, né? Adriana Calcanhoto, inclusive, vai estar em Telêmaco Borba, viu, gente? O espetáculo será em maio, é um espetáculo solidário e ela vai se apresentar no Teatro Maestro Cirinho. E um detalhe, né? Você, para assistir o show, basta trocar por 5 quilos de arroz ou 5 quilos de feijão, hein? Esse é o ingresso solidário para o evento, tá bom? Então, um ingresso solidário para o show da cantora Adriana Calcanhoto, que vai ocorrer, né? A apresentação dela vai ser no dia 20. Vai ser no dia 20, uma quarta-feira, 8 da noite. E a troca vai acontecer, né? Dos alimentos pelo ingresso, vai acontecer no dia 17, agora neste domingo, hein? Então, atenção. Então, a partir deste domingo, né? Você pode realizar a troca. Tá aqui domingo a partir das 8 horas da manhã, ali no Teatro da Casa da Cultura, né? Ali na recepção da Casa da Cultura, tá bom, gente? O show solidário com a Adriana Calcanhoto. Mas antes, vou atender o pedido aqui do nosso querido Adir e a dona Alexandrina, que estão ali na área 1 do Parque Limeira. Bom dia para vocês, viu, gente? Quem está dando aqui um abraço, passando para desejar um dia maravilhoso, é a Fernanda, né, Fernanda Vidal? Ô, querida Fernanda, lembrando que haverá a Feira do Produtor nesse sabadão, a partir das 5 da manhã. Ô, meu Deus, cedinho começa, né? Às 5 vai até às 11 da manhã. André Andrade, Estrela de Ouro.

11:04. Daqui a pouquinho, às 11:30, tem microfone aberto. O canal já está preparando aqui as notícias para você ficar sempre bem informado. Elaine Catarina, você vai ouvir aqui agora. Já está ouvindo, aliás, né? Adriana Calcanhoto, que vai estar em Telêmaco Borba no próximo dia 20, quarta-feira. Grande cantora. Olha, gente, é a segunda vez que a Adriana Calcanhoto vem a Telêmaco Borba, né? Inclusive, quando essa música que eu vou tocar agora, Mentiras, e é uma verdade, né? O que eu vou dizer, estava no auge, né? Essa canção, vamos ouvi-la então? Mentiras, com Adriana Calcanhoto. Mas nada de mentir pra nós, hein, Adriana? Vamos lá!

Maravilha, nós ouvimos então Mentiras, né? Mas é pura verdade que ela disse ali, viu? Cantou ali bonito, né? Adriana Calcanhoto. A Maria de Lourdes

0: Ela esqueceu uma sacola, gente, de roupa do seu pai na rua Argentina, no Socomim, em frente à oficina do Gésio. Então, se alguém encontrou essa sacola, uma sacola com roupas, é do pai dela, viu, gente? É Maria de Lourdes. Você entra em contato pelo 42 98427-6411. Então, repito aqui, a Maria de Lourdes, ela esqueceu ontem uma sacola de roupas do seu pai na rua Argentina, no Socomim, bem em frente à oficina do Gésio. Se, porventura, você encontrou essa sacola, gente, vamos devolver a ela, né? Para Maria de Lourdes. Pode avisá-la ou nos comunicar aqui na emissora pelo 3910-1210. Pode mandar a mensagem aqui, a gente atende, tá bom? Ou avisá-la aqui pelo 42 98427-6411. Oi, Tereza Almeida, tudo bem com você, Tereza? Ela pediu aqui um Julio Iglesias, né? Oh, meu Deus, Julio Iglesias é tudo de bom, né, minha querida? Já já vou mandar para você um Julio Iglesias, tá bom? 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E às 11h10, quase 11h11, a Lisa já está aqui conosco. Ô, Lisa do céu, tudo bem, Lisa?
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0: Olha aí, a Lisa hoje começou falando da saúde do carro, que não vai deixar você na mão nesse frio, meu Deus, mas agora, exato, vamos falar da nossa saúde.
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1: Olha aí, gente. A Lisa sempre dando dicas muito valiosas aqui para nós. E a Lisa ontem foi muito feliz, contemplada aí com as medalhinhas de Nossa Senhora.
0: Eu tô doida para que você coma o seu bolo para ver pra se você saber, também não vai, né, ser contemplado, que lindo, Márcio. Né? Quero mandar um abraço bem carinhoso para todo o pessoal da cozinha paroquial, né? Assim, que nos abraça com tanto carinho, né, Márcio? E ontem Glaci, né, nos abençoou com esses bolo da padroeira ontem. E nós fomos assim abençoados. Eu, o Herbert e o Daniel aqui, aí, achamos, gente, as medalhinhas de Nossa Senhora de Fátima, Márcio. Então, que assim, que benção, né? Hein? Fomos abençoados, né? Que Deus abençoe grandemente Glaci, Ana Margarida, né? Professora Kelly, a Léo, né? Nós temos, assim, o Borgo ali trabalhando na linha de frente também. Gente, trabalha muita gente ali na cozinha paroquial. É realmente, assim, um círculo do bem que fazem essas delícias, né? Então, com certeza, você foi buscar o seu bolo ontem também. E mais, Marcinho, lembrando, gente, a semana que vem a cozinha paroquial tá de folga.
1: Retorno. O pessoal trabalhou muito esses dias, né, Lisa?
0: Trabalhar a semana toda, né,
1: eu,
0: Márcio?
1: E o Carlão já queria que trabalhasse hoje.
0: Carlão do céu, vai ter que
1: se acalme. O Carlão nunca jejuou tanto.
0: Se acalma, Carlão, que a semana que vem também não tem cozinha paroquial, porque o pessoal merece.
1: Vão dar o bolo no Carlão, literalmente, né?
0: Ô, Carlão, se eu fosse você, pedir um pedaço desse bolo do Marcinho.
1: Correndo, aqui.
0: Então, eles retornam, Márcio, somente na próxima terça-feira da outra semana, tá? Que vai ser 26 e 27. Dia 26 e 27. Na terça e quarta da semana que vem. Então, 26 e 27 de maio, retorna a cozinha paroquial. Eles merecem, né, gente, uma folguinha, porque trabalhar a semana toda, né? No turno da noite, a Léo, coitou, falou assim: meu Deus, tô quase morta de canseira. Quero descansar muito, dormir muito hoje, né, Léo? Mas assim, foi válido, né? Foi assim gratificante, né? Esse tempo, essa doação que fizeram o pessoal da cozinha paroquial. Então nós queremos agradecer, né, Márcio, por este bolo delicioso e, claro, agradecer por sermos abençoados, por termos assim sido contemplados com a medalhinha de Nossa Senhora de Fátima. E todos que participaram, queremos também, né, Glaci, ter essa gratidão. Então, que venham novos festejos, né? Assim que você possa estar prestigiando aquilo que nós divulgamos aqui através do rádio. E com isso, tô indo, né, Márcio? 11h18.
1: Mas com um detalhe, Lisa, tem que prometer, né? Segundo o Calão mandou a mensagem aqui, tem que ser dois pastéis. Eu falei, uma semana tem que ser dois pastéis.
0: Dois pastéis.
1: Tá bom, Lisa?
0: Ah, Carlão, fica tranquilo. Dia 26 tem pastéis aqui,
1: sim. Você recupera esse Aninha tempo perdido.
0: Aninha do céu, já coloca na lista lá.
1: Põe
0: o Carlão que é Carlão. Dose
1: põe,
0: dupla.
1: Põe dois pro Carlão lá. Bem recheado,
0: bem
1: né,
0: Lisa? Bem recheado. Sempre isso. É muito recheado, é uma, né, Márcio? É uma delícia aqueles
1: é
0: pastéis
1: que, né,
0: que o pessoal faz. É uma verdadeira refeição. É o pastelão que a gente comprava antigamente, é o que você busca hoje aqui na Cozinha Paroquial. Né? Então, assim, nós queremos agradecer, né, você que prestigia a Cozinha Paroquial todas as terças e quartas-feiras, agora retornando dia 26 de maio. Marcinho, até amanhã,
1: Deus abençoe,
0: se Deus quiser,
1: Lisa,
0: um abraço
1: querida.
0: Bem carinhoso.
1: Amém, Lisa. Vamos atender a Simone de Corumbá. Ela pediu uma música muito linda aqui, gente. Olha, é uma reflexão mesmo, né? Uma homenagem emocionante, principalmente para aquelas pessoas que já não tem mais a mãezinha aqui nesse plano, né? Nessa vida aqui. Mas certamente confia, acredita, crê que está junto a Deus. Uma canção linda com a Maia Azevedo, Ainda Te Sinto Aqui. Vamos acompanhar.
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Ainda te sinto aqui, a canção da Maia Azevedo. Que canção linda, emocionante, né? Essa canção foi lançada recentemente, viu, gente? Uma canção muito

0: bonita, por sinal. Né? Vamos atender a Tereza Almeida. Temos também aqui a Ana, lá do Jardim Alex. É que nós ouvimos você hoje, Ana?
1: Bom dia, Fátima. Tudo bem? Aqui é a Ana do Jardim Alex. O sorteio Ana Maria Batista. É oferecer para a Dina, para a Adelaide, para a Joanita, para a Leonir, a Pedra Maria, a Ada, a Dona Cida, a Rose, lá para a Chaco São Clemente, para a Dilso, para o Salma. Momento da reflexão para eles, para vocês aí da rádio. Se você puder tocar, vai ser Menino da Aldeia, aparecer para eles, para vocês aí da rádio. Obrigada, Fátima.
0: Valeu, muito obrigado. Nós é que agradecemos, viu, Ana? Deus abençoe a você. Falando em Ana, vamos ter um trechinho aqui, pelo menos, do Julio Iglesias para a Tereza, lá da área 7. Oi, Tereza.
1: Bom dia, Fátima.

11 horas e 25 minutos, vamos terminando aqui a edição do Show da Manhã, porque está chegando o microfone aberto aí na sequência, viu, gente? Vamos atender aqui uma música super linda, oferecer a todos os aniversariantes, né? Mandar um abraço aí pro Fofo lá em Ortigueira. Alô, Fofo, aquele abraço para você, meu querido irmão. A Simone diz assim, olha quanta saudade da mãezinha, eu e Cesarina. A Cesarina lembrando que ainda não passaram para recolher os galhos lá, deve ter tido algum atraso mesmo então, né? Roseli Nascimento, oferecendo um momento gospel aí para a filha Luanda, o marido Mirtão, o filho Carlos e todas as amigas. Obrigado, querida, Deus abençoe. Um abraço aqui para o Jurami da Ana Mary, o Atamir e a dona Juraci, que Deus abençoe essa família maravilhosa que mora aqui no nosso coração. Quem mais aqui? A Ivete, Ivete Melo, né? Um abraço aí das 100 casas, morador no bairro 100 casas. Vamos com Ana Fabiana. É, gente, aquele Telemaco Borba, inclusive, de aniversário hoje, né, Ana? Olha pra mim, 11h26 na sequência, vem o microfone aberto com o Carlão e toda a equipe. Valeu, gente! Música.

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12: Confira a hora certa. 11 horas 32 minutos.
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0: Alô, amigos! Alô, amigas! Muito bom dia! Estamos chegando aqui pela sua Rádio Capital do Papel, Telêmaco Borba, Estado do Paraná, para mais um show de notícia, informação, utilidade pública, reportagens. Começa aqui! 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
0: Tempo bom em toda a região dos Campos Gerais. Neste momento, a temperatura marcando aqui em Telêmaco Borba, 18,5 graus. E ainda hoje você acompanha dentro da nossa programação a previsão do tempo para todo o país.
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0: E para você que vai ficar na minha companhia, na companhia de Carlos Roberto e toda a equipe, o meu muito obrigado, que você tenha uma ótima quinta-feira, de muita paz, muita tranquilidade e juntos, até uma hora, com muita informação dentro do seu microfone aberto. Muito obrigado a você pelo carinho, muito obrigado a você pela audiência. Até uma hora, juntos pela Capital do Papel. E daqui a pouquinho já teremos os principais destaques do nosso microfone aberto nesta quinta-feira. 11:36, 11:36. 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

0: 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E ainda hoje, dentro do seu microfone aberto aqui pela sua Capital do Papel. Pai de Daniel Vorcaro é preso na sexta fase da operação Comprai-se Zero. Sobe para 27 o número de casas interditadas após explosão no Jacaré. Enseja 2026, prazo de inscrição termina sexta-feira. Você vai acompanhar também: Polícia Civil do Paraná prende suspeito de armazenar, produzir conteúdo sexual infantil em Pinhais. Márcio Luiz vem com informação para você. Corpo de Bombeiros e outros assuntos de Telêmaco Borba e região. Da Agência do Trabalhador, você acompanha conosco vaga de empregos nesta quinta-feira. Começa aqui mais um show de notícia e informação dentro do seu microfone aberto. 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
3: No ar, Corpo de Bombeiros.
0: E as primeiras notícias, as primeiras informações chegando aqui no nosso microfone aberto nesta quinta-feira, de tempo bom. Temperatura 18,5 graus em nossa Telêmaco Borba. Márcio Luiz vem aquecido também com informação, Corpo de Bombeiros e outros assuntos de Telêmaco Borba e região. Meu caro Márcio Luiz, primeiramente, o nosso bom dia a você.
4: Olá, Carlão, bom dia para você também e a todos que acompanham aqui o microfone aberto. Uma excelente quinta-feira a todos. Passamos agora a atender as informações aqui do Corpo de Bombeiros, a divulgá-las, na verdade, às 19h15 de ontem, na Rua Angélica, busca e salvamento, captura ou remoção de animal, na Rua Angélica, no número 92. Então, foi apenas essa ocorrência prestada pelo Corpo de Bombeiros, né? O atendimento prestado nesta ocorrência. Já no dia de hoje, né? Ou melhor, deixa eu só corrigir aqui, né? Na verdade, essa ocorrência foi atendida hoje, viu, Carlão? Foi a de hoje, né? Deixa eu ver aqui, a de ontem. Então, hoje, dia 14, é que foi feito esse atendimento mencionado aqui há pouco. Já ontem, né? Nós tivemos essa ocorrência também aqui prestada. E o dia de hoje é que não tivemos ocorrência. Foi ontem mesmo essa ocorrência aqui falada, né? Hoje é dia 14. Ontem, dia 13. Foi o atendimento que nós mencionamos. Então, hoje não tivemos ocorrência pelo Corpo de Bombeiros até o presente momento. Somente essa atendida no dia de ontem. Gestante em trabalho de parto é socorrida pelo SAMU em Telêmaco Borba. Olha aqui, Carlão. É uma informação que está na página Atento à Rede. Então, na manhã de hoje, o SAMU atendeu uma gestante na Rua das Pedreiras, no Jardim União. Uma mulher de 38 anos... Ou melhor, uma mulher com 38 semanas de gestação estava em trabalho de parto e relatava dores desde a madrugada. Então, o SAMU estava em teste de prontidão, realizou o deslocamento e rapidamente prestou atendimento a essa gestante. Ela recebeu os primeiros atendimentos ainda no local, foi estabilizada no interior da ambulância, em seguida encaminhada até o Hospital Regional de Telêmaco Borba para o acompanhamento médico. Então, veja só, gente. Então, desejamos que a pequena Isis venha ao mundo com muita saúde, trazendo alegria aos pais.

0: inclusive a mensagem que foi passada aqui pela página Atento à Rede. Mas soubemos, Carlão, de uma ocorrência ontem, inclusive um incêndio em vegetação aqui em nosso Termocubó. Você acredita que essas coisas ainda acontecem e são recorrentes? Então, na tarde de ontem, quarta-feira, um incêndio em vegetação de grandes proporções foi registrado no bairro São Francisco, aqui em Telemucubaba. A grande quantidade de fumaça chamou a atenção dos moradores ali da região. O local é conhecido por frequentes registros de queimadas provocadas, situação que gera preocupação entre os moradores e, por que não dizer, revolta, né? A fumaça causada pelos incêndios acaba prejudicando principalmente pessoas com problemas respiratórios, o que é muito comum nessa época do ano, além de crianças e idosos perecerem com isso. Então é lamentável. E queimada, gente, deixar muito claro, né? As queimadas, elas são irregulares, são crimes, né? São crimes ambientais e as pessoas devem denunciar. Então, se você observou alguém fazendo, né? Provocando essa queimada, comunique à polícia, né? Chame atenção, porque isso não é admissível, né? Isso é contra a lei, viu, gente? Então fica, portanto, também este comunicado aqui por parte do Corpo de Bombeiros de nossa cidade, né? Lamentável que coisas como essa ainda aconteçam, né? E como acontece, infelizmente. Reserva busca ampliar registro de artistas e grupos culturais. Então, alô, Reserva. O pessoal está realizando um trabalho de cadastramento de artistas locais. E é muito importante que, de fato, isso ocorra, né? Promover a cultura é sempre extremamente importante, né? A Lisa esteve aqui hoje conosco, nos falando a respeito de uma situação, né, Carlão? Que a cozinha paroquial, então, inclusive, semana que vem ainda não estará em funcionamento, gente. Tudo porque, né? As senhoras, as pessoas que trabalham na cozinha paroquial estiveram durante todo o novenário que aconteceu de 4 a 13 de maio, viu? Então, eles irão retornar normalmente somente no dia 26, na última semana de maio, nos dias 26 e 27 de maio. Teremos hoje quartas de final da Copa MCG. Já já o canal vai trazer as notícias do esporte falando sobre Copa do Brasil e outros assuntos, né? Estamos nos aproximando aí da Copa do Mundo, mas hoje nós teremos ali no ginásio do Bela Vista, Telemacuborba, a equipe sub-17 masculina, vai estar enfrentando o time de Porto Amazonas. E no mesmo local, a partida de fundo, às 21h, será a vez da categoria adulto, Telêmaco enfrentando o time de Ipiranga. Então essa é a 14ª Copa AMCG de futsal. Então entrada franca, entrada livre, viu, gente? Então a oportunidade das pessoas terão para poder acompanhar esse jogo que está previsto para hoje, logo mais ali na quadra do Bela Vista. Então, linhas gerais, que não seria isso por hoje. Amanhã a gente traz outras notícias e informações aqui no Microfone Aberto.
1: Márcio Luiz, um grande abraço para você, um bom almoço. Amanhã Márcio volta com outras informações dentro do nosso Microfone Aberto. 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

0: Os 11:48.
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0: E nós vamos falar de esporte agora aqui no nosso microfone aberto. Você acompanha nessas informações. Copa 2026, Carlos Ancelotti diz que decisão sobre Neymar não será fácil. Vamos então a essa informação dentro do nosso microfone aberto nesta quinta-feira.
2: Copa 2026, Carlo Ancelotti diz que decisão sobre Neymar não será fácil. Técnico italiano anunciará convocação final na próxima segunda, 18. Carlo Ancelotti chegará na próxima segunda-feira, 18, para a convocação da seleção brasileira para a Copa do Mundo com uma nação inteira de olho nele.

0: Uma lista de 26 jogadores em mãos e uma pergunta no ar. Neymar vai ou não vai? O atacante de 34 anos é o maior artilheiro da história da seleção brasileira e um dos jogadores mais talentosos que o país já produziu, mas sua vaga na Copa de 2026 está longe de garantida após anos de problemas com lesões, uma passagem apagada pelo Al Hilal, da Arábia Saudita, e um retorno irregular ao Santos em janeiro do ano passado. Esse cenário obriga Ancelotti a ponderar o romantismo de uma última participação em Copa do Mundo para o atacante contra as exigências mais pragmáticas de condicionamento físico, ritmo de jogo e sua tática que demanda alta intensidade dos jogadores. Quando você tem que escolher, precisa levar muitas coisas em consideração, disse Ancelotti em entrevista exclusiva à Reuters nesta terça-feira, 12. Neymar é um jogador importante para este país pelo talento que sempre demonstrou. Ele teve alguns problemas, e está trabalhando forte para se recuperar. Ele melhorou muito recentemente e está jogando regularmente. Obviamente, para mim não é uma decisão fácil. Temos que ponderar bem os prós e os contras, mas isso não me coloca pressão. Faz um ano que estamos avaliando não só Neymar, mas todos os jogadores. Ancelotti recebeu a Reuters na sede da Confederação Brasileira de Futebol, CBF, no Rio de Janeiro menos de um mês antes do início da Copa do Mundo, e falou sobre um assunto delicado e apaixonante com a mesma calma que o acompanhou ao longo de uma das carreiras de técnico mais vitoriosas do futebol mundial. O italiano é o único treinador a ter conquistado títulos de campeão nacional em todas as cinco principais ligas da Europa e detém o recorde de 5 troféus da Liga dos Campeões como técnico, além de 2 como jogador. No entanto, poucas convocações para a Copa do Mundo serão tão analisadas quanto esta, com companheiros de seleção pedindo publicamente a inclusão de Neymar e torcedores divididos entre carinho, nostalgia e questionamento sobre se seu corpo ainda consegue acompanhar sua criatividade. Sei perfeitamente que Neymar é muito querido, não só pelo público, mas também pelos jogadores, disse Ancelotti. Esse também é um fator, porque temos que levar em consideração o clima que envolverá a convocação do Neymar. Não é como se eu fosse jogar uma bomba no vestiário. Ele é muito querido, muito amado, afirmou. Acho normal que os jogadores expressem sua opinião. Sou grato a todos que me deram conselhos, agradeço a todos vocês. Mas, no fim das contas, a pessoa certa para tomar essa decisão, a mais indicada para fazê-lo, sou eu. Questionado se os apelos dos jogadores o influenciaram, Ancelotti disse que eles só importaram para mostrar que Neymar não seria um problema para o grupo. Isso influencia o ponto que acabei de mencionar, saber que se eu trouxer o Neymar para este grupo, o grupo ficará bem porque ele é muito querido por todos, afirmou. Para Ancelotti, o vestiário não é o problema. O entorno da seleção pode ser outra história. O ambiente interno, não creio que afetará a equipe em nada. O ambiente é muito positivo, muito tranquilo, e não importa qual jogador esteja no elenco, permanecerá positivo e tranquilo até o fim, declarou Ancelotti. Mas não posso controlar o ambiente externo e o que a mídia diz. O ambiente interno está sob controle e assim permanecerá até o fim, com ou sem Neymar. A questão mais importante talvez seja se Neymar ainda consegue se adaptar ao estilo de jogo do italiano. Ancelotti quer jogar com 4 atacantes que consigam correr, pressionar e recuar, um plano exigente para um jogador que tem tido dificuldades para manter uma sequência de jogos. O técnico, no entanto, afirmou que Neymar havia mostrado sinais de progresso recentemente. Ele melhorou muito sua forma física nas últimas partidas, disse Ancelotti. Ele tem jogado algumas partidas muito boas ultimamente. Seu condicionamento físico melhorou. Ele consegue manter uma alta intensidade durante uma partida. Mas há jogos e jogos, disse o italiano. Estou tranquilo porque sei perfeitamente que a decisão é minha, afirmou em tom assertivo e confiante. Não fui pressionado por ninguém para chamar o Neymar. Tenho total autonomia. A decisão será 100% profissional. Levarei em consideração apenas o seu desempenho como jogador de futebol. Nada mais. Posso montar um time perfeito? Impossível. Mas posso montar um time com menos erros do que outros que tentariam. Disso eu tenho certeza, afirmou. Questionado se o Brasil sentiria alívio ou teria uma controvérsia após o anúncio da convocação na segunda-feira, e se o país deveria se preparar para uma surpresa, Ancelotti riu e respondeu, acho que não. É proibida a reprodução deste conteúdo.
1: 11:53, Juventude elimina o São Paulo da Copa Brasil.
2: Vamos começar com Copa do Brasil. 7 classificados na noite desta quarta-feira. O Juventude eliminou o São Paulo vencendo o jogo por 3-1. O técnico Roger Machado foi demitido do comando técnico do Tricolor Paulista. Vasco da Gama ficou no empate com o Paysandu em 2-2. No agregado 4-2, Vasco está na próxima fase. O Santos foi até Curitiba, venceu o Coxa 2-0 e carimbou passaporte. O Mirassol venceu o Bragantino 2-1 e também

0: se classificou, o Atlético Mineiro precisou dos pênaltis para eliminar o Ceará. O Palmeiras não teve problemas para eliminar a Jacuipense com nova vitória 4-1. E o Remo, mais uma vez, venceu o Bahia 2-1, também está na próxima fase. Copa Centro-Oeste, nos pênaltis, o Anápolis venceu o Vila Nova e está na decisão. Vai enfrentar o Rio Branco do Espírito Santo. Nesta quinta-feira, a bola rola para a Copa do Brasil e conheceremos mais 6 classificados. Chapecoense e Botafogo jogam na Arena Condá. Atlético Goianiense e Atlético Paranaense enfrentam no Antônio Ascioli. Confiança e Grêmio se enfrentam em Sergipe. Corinthians recebe o Barra em São Paulo. CRB e Fortaleza jogam em Maceió. E o jogo que a Rádio Nacional transmite 9:30 da noite no Barradão. Vitória e Flamengo. Na Rádio Nacional em Brasília, Bruno Mendes.
1: Tudo bem, assim você acompanhou aqui no nosso microfone aberto. Informação de esporte lá. E ainda hoje você acompanha nas notas policiais, dentro do nosso microfone aberto. Polícia Civil de Telêmaco Borba deflagrou Operação Tour contra grupo envolvidos em crimes em estabelecimentos comerciais. Essas informações você vai acompanhar aqui no microfone aberto. E ainda, Polícia Civil conclui inquérito sobre homicídio e indicia empresário como mandante do crime em Ponta Grossa. Árvore de maconha e é apreendida e suspeito é preso por tráfico de drogas também em Telêmaco Borba. Estas e outras informações aqui no nosso microfone aberto nesta quinta-feira. E ainda hoje nós vamos conversar com o Carlos, né? O nosso xará Jarvoski, do Motoclube, onde vamos falar de um encontro que vai acontecer neste sábado em Telêmaco Borba. Na expectativa, então, daqueles que gostam do motociclismo e fazem parte de grupos de moto, né? E a gente vai conversar com o Carlos para falar sobre esse evento que acontece no sábado aqui em Telêmaco Borba. Não é isso, Marcinho? Motociclismo, daqui a pouquinho, então, Carlos Jarvoski vai falar então sobre este assunto, sobre esse encontro em Telêmaco Borba, motociclismo, para aqueles que são adeptos, né? Com toda certeza, vamos acompanhar então essa informação. Muito bem, eu quero também desejar os parabéns no dia de hoje, meu querido amigo Fofo, secretário de saúde do município de Ortigueira. Alô, Fofo, parabéns a você, felicidades, né? Em nome de todos os seus amigos, o seu mano, o Toto, também do Guilherme, Thaís, Marcos Baena, do Mário, enfim, de toda a família, de todos os amigos, também os nossos parabéns a você, tá bom? Grande abraço, felicidades, muitos anos de vida e continue sendo essa pessoa maravilhosa que sempre foi e a gente agradece aí a sua amizade. 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Amanhã nós estaremos trazendo então estas informações aqui no microfone aberto. 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

0: 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Nós vamos agora trazer informação para você direto da Agência do Trabalhador. Vamos falar de vagas de emprego na nossa programação de hoje. Vagas de emprego chegando da Agência do Trabalhador.
1: Bom dia. Então vamos, né, às nossas vagas na Agência do Trabalhador para o dia de hoje. Começamos com uma vaga de assistente administrativo para a coordenadoria de cursos à distância. Temos três vagas exclusiva PCD: assistente, auxiliar administrativo e estoquista. Uma vaga de atendente balconista para farmácia. Uma vaga de atendente de balcão padaria. Uma vaga de auxiliar de confeitaria. Uma vaga de auxiliar de padeiro. Uma vaga de auxiliar de produção para empresa recapagens de pneus. Quatro vagas para borracheiro. Uma vaga para camareira. Uma vaga para carpinteiro. Uma vaga para consultor pós-vendas. Uma vaga consultor de vendas área financeira. Uma vaga para dentista. Duas vagas de eletricista para caminhões. Uma vaga de embalador à mão, vaga exclusiva PCD. Uma vaga de fiscal de loja. Uma vaga de fisioterapeuta. Uma vaga de gerente de negócios. Duas vagas de instalador. Uma vaga de laminador de madeira. Uma vaga de mecânico auxiliar para manutenção de veículos. Cinco vagas de monitor para cobrança. Uma vaga de operador de retroescavadeira. Uma vaga de operador de logística. Duas vagas de repositor de mercadorias. Três vagas de salgadeiro. Duas vagas de soldador para trabalhar em oficina, manutenção de caminhões. Uma vaga de supervisor para açougue. Uma vaga de vendedor pracista. Então essas são as vagas, né, que temos aqui para Telêmaco. Fora do município, temos para Cianorte uma vaga de encarregado supervisor de obras, uma vaga de operador de retroescavadeira, uma vaga de operador de mini retroescavadeira, uma vaga de rolo compactador e uma vaga de operador de trator de esteira. Para Castro, temos 10 vagas pedreiro profissional para construção civil e para Maringá, temos 7 vagas para pintor, construção civil. Então, essas são as vagas, né, que temos para o dia de hoje. O trabalhador que interessa na vaga, ele vem até a agência, né, com o currículo em mãos, né, para que a gente possa encaminhar, né, para entrevista. Bom dia.
0: E assim você acompanhou aqui no nosso microfone aberto vagas de emprego da Agência do Trabalhador, que volta amanhã dentro do nosso microfone aberto. 12 horas 2 minutos, daqui a pouquinho, após os comerciais, mais informação girando com a notícia.

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2: 12 horas, 5 minutos, 12:05. Obrigado a você pelo carinho, obrigado a você pela audiência. E nós vamos agora até o Horácio Clabin aqui em Telêmaco Borba. 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Vamos a ela.
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1: 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Muito bem, eu tô recebendo informação aqui do meu amigo Jarbas. Alô, DJ Jarbas. Bom dia, meu amigo. Só avisar aqui na Vila Rosa. Estão deixando o carro próximo da esquina. Atenção, senhores, proprietários de veículos que deixam veículos bem na esquina, né? Aonde acaba ficando apertado, segundo ele, para virar, né? Para tomar um outro rumo ali, né? A esquina à tarde, ali próximo ao Colégio Militão. Às 18 horas, tá uma bagunça, né? Segundo ele, pedindo providências por parte do trânsito aqui em Telêmaco Borba, do TBTran, para verificar a situação, né? Não deixar aí as coisas acontecerem do jeito que tá. Portanto, vamos lá então verificar a situação lá na Vila Rosa, próximo à Escola Militão, às 18 horas, né? E fica um perigo. Atenção, então, não deixe muito na esquina, né? Que atrapalha a virada dos carros para contornarem por ali e tudo mais, né? É o recado, então, do nosso querido amigo DJ Jarbas, né? Que nos fala sobre esta situação. Muito bem, eu quero comunicar aos nossos amigos também lá do Rio Alegre. O Matheus esteve comigo aí nesta semana falando sobre a falta de energia elétrica, né? É naquele bairro que é constante. Eu só quero comunicar aos moradores que estive hoje na Copel, deixei ali o recado com o gerente, com o funcionário que atende ali, para que entrasse em contato com a gente para falar a respeito desta reclamação dos moradores do Rio Alegre, né? Portanto, vamos aguardar, estou aguardando o seu telefonema para a gente agendar com ele, então, esta situação aqui no microfone aberto, ok? Portanto, um abraço especial para você do Rio Alegre. Alô, Rosana, aquele abraço para você, muito obrigado pelo carinho. O Nelson Magalhães, alô Nelsinho, é verdade, né Nelsinho? Ontem o Santos venceu o Curitiba, né? Grande abraço, né? De vez em quando é bom, né? Ter uma vitória, não só empatar e perder, né? Muito bem, Nelsinho, aquele abraço. Elaine Catarina de Souza, participando aqui também do sorteio, né? Um grande abraço. Sorteio hoje nós não temos, viu, minha querida amiga Elaine Catarina de Souza, né? No próximo a gente anuncia, vocês mandam aí as participações. Nice Delfino, bom dia, aquele abraço para você. Aliás, boa tarde, né? São 12 horas e 12 minutos. Um abraço especial para você. Bem TV, aquele abraço, viu? Tá na escuta direto das 100 casas. Alô, Bem TV. Tereza Almeida, tudo bem com você? Na audiência de sempre, né? Muito obrigado a você pelo carinho. Boa tarde, Carlão. Mande um alô para mim, estou de aniversário hoje. Bonavila Marli de Jesus Pinheiro. Muito bem, parabéns, viu? Parabéns, parabéns a você, minha querida amiga Marli de Jesus Pinheiro, né? Que hoje completa mais um ano de vida. E aproveito mais uma vez também para cumprimentar Ismael da Luz, Josias Mendes, Luciano Santos, Lorival Souza Santos e Ana Fabiana Bueno. Além do nosso amigo Cleverton Soares, o Fofo, e já falamos ainda há pouco sobre o seu aniversário. Aos aniversariantes desta data, parabéns, felicidades, muitos anos de vida, é o que nós desejamos a todos vocês.

0: 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Paraná registra a menor taxa de desocupação da história para um primeiro trimestre de 2026.
1: O Paraná alcançou, no primeiro trimestre de 2026, a menor taxa de desocupação da história para o período desde o início da série histórica da Pesquisa Nacional por Amostra de Domicílios Contínua, a PNAD do IBGE, iniciada em 2012. Os dados divulgados nesta quinta-feira mostram que a taxa de desemprego no estado ficou em 13,5% entre janeiro e março deste ano. O resultado representa uma queda de 0,5 ponto percentual em relação ao mesmo período de 2025, quando o índice havia sido de 4%, a melhor marca histórica para o trimestre até então. A série histórica também mostra uma redução consistente do desemprego no Paraná nos últimos anos. Em 2017, a taxa de desocupação no estado era de 10,4%. Agora, caiu para 13,5%, uma redução de 6,9 pontos percentuais em menos de uma década. Segundo economistas, o índice atual é compatível com um cenário de pleno emprego, quando o desemprego fica em níveis residuais ligados à movimentação natural do mercado de trabalho. Com o resultado, o Paraná passou a ter a quarta menor taxa de desocupação do Brasil, atrás apenas de Santa Catarina, Mato Grosso e Espírito Santo. O índice paranaense também ficou abaixo da média nacional, que foi de 6,1% no primeiro trimestre de 2026. De acordo com a PNAD Contínua, o Paraná terminou o trimestre com 9.830.000 pessoas em idade de trabalhar. Desse total, 6.480.000 fazem parte da força de trabalho do estado, no maior contingente já registrado pela pesquisa no Paraná. Os dados também mostram melhora na qualidade do mercado de trabalho. Na comparação com o mesmo período do ano passado, o estado teve 28 mil pessoas a menos desocupadas, 37 mil deixaram a informalidade e outras 24 mil saíram da condição de subutilização da força de trabalho. O levantamento ainda aponta crescimento da renda dos trabalhadores paranaenses. O rendimento médio mensal chegou a R$ 4.055 no primeiro trimestre, o maior valor da série histórica para o período. O valor é R$ 303 maior do que o registrado no mesmo trimestre do ano passado. Na comparação anual, o crescimento da renda foi superior a 8%, acima da inflação acumulada no período, que ficou em cerca de 4,1%, indicando ganho real no poder de compra dos trabalhadores. O rendimento médio no Paraná também ficou acima da média nacional, que foi de R$ 3.610 no primeiro trimestre deste ano. A trajetória da taxa de desocupação do Paraná no primeiro trimestre de cada ano, desde o início da série histórica da PNAD Contínua, está disponível no site da Agência Estadual de Notícias, o paraná.pr.gov.br/AEN. Repórter Gabriel Ramos.
0: 12 horas 17 minutos, 12 e 17. Vamos seguindo com mais informação para você dentro do nosso microfone aberto. Nesta quinta-feira, você acompanha agora. OMS divulga estatísticas mundiais de saúde. Avanços são insuficientes.
2: O mundo registrou avanços na saúde nas últimas duas décadas, mas ainda está longe de atingir as metas dos Objetivos de Desenvolvimento Sustentável da ONU até 2030. A conclusão está nas Estatísticas Mundiais de Saúde 2026. O relatório foi publicado nesta quarta-feira pela Organização Mundial da Saúde. As mortes por HIV, o vírus que causa AIDS, caíram 40% desde 2010, segundo o documento. E a incidência de tuberculose teve recuo de 12% desde 2015. Por outro lado, a malária aumentou mais de 8%.

0: 4% na última década. Mas, de acordo com o relatório da OMS, o maior impacto sobre a saúde veio da pandemia. Entre 2020 e 2023, a Covid-19 causou mais de 22 milhões de mortes, 3 vezes o número oficial, apagando quase uma década de avanços na expectativa de vida global. Para a OMS, o panorama é preocupante. O progresso em direção aos objetivos da ONU é insuficiente, desigual entre regiões e cada vez mais vulnerável a choques sistêmicos. Uma carga desproporcional recai sobre países de baixa renda e comunidades desassistidas em contextos de conflito. Além das doenças infecciosas, o relatório aponta que fatores de risco evitáveis travam o progresso, como a prevalência de anemia em mulheres, que subiu para mais de 30%. O estudo ainda mostra que a violência contra mulheres continua disseminada, atingindo quase 25% daquelas com mais de 15 anos. Desde 2000, a taxa de mortalidade de crianças menores de 5 anos caiu 51%, e a materna teve queda de 40%, mas isso é quase 3 vezes maior do que a meta da ONU. Outro dado importante: o progresso rumo à cobertura universal de saúde desacelerou consideravelmente, segundo as estatísticas divulgadas nesta quarta. E a cobertura de 4 vacinas infantis ainda está abaixo da meta global de 90%, especialmente para a segunda dose da vacina contra o sarampo. Já no campo econômico, o documento destaca que cerca de 1/4 da população global enfrenta dificuldades financeiras devido aos gastos diretos com saúde. Mais de 1,5 bilhão de pessoas vivem na pobreza ou foram empurradas para ela devido a despesas médicas até 2022. Da Rádio Nacional em Brasília, Osama El Ghauri.
1: 12:20, IPVA 2026, prazo de pagamento da última parcela, encerra nesta quinta, placas de final 7 e 8.
2: A quinta e última parcela do IPVA 2026 para veículos com placas terminadas em 7 e 8 vence nesta quinta-feira. De acordo com a Receita Estadual, mais de 1 milhão de proprietários optaram pelo parcelamento do tributo em todo o estado e tem até este final da semana para realizarem a regularização. É bom lembrar que a inadimplência pode trazer consequências, já que o débito pode ser inscrito na dívida ativa, com inclusão do nome do proprietário no Cadin estadual e o impedimento de usar créditos do Nota Paraná, além de gerar restrições como nome negativado, dificuldade para obter empréstimos, acessar linhas de crédito também e ainda assumir cargos públicos. Quem deixa o IPVA em atraso também não consegue licenciar o veículo. E o atraso pesa também no bolso, logicamente. A multa é de 0,33% ao dia, acrescida de juros de mora com base na taxa Selic. Após 30 dias de inadimplência, a multa passa a ser fixa em 20% do valor do imposto. Para fazer o pagamento, os proprietários devem acessar o portal do IPVA ou o portal de pagamentos de tributos. Outra possibilidade é o uso do aplicativo Serviços Rápidos da Receita Estadual. A recomendação é gerar sempre as guias de pagamento através dos sites oficiais, que são identificáveis por endereços que terminem com a extensão .pr.gov.br. Repórter Gustavo Vaz.
1: 12:22 após os comerciais, você acompanha mais informação no seu microfone aberto.
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6: Agora são 12:24, 12:24. Capital do Papel, Telêmaco Borba. Muito obrigado a todos vocês que estão na nossa companhia. Agradecendo a grande audiência em Tibagi. Alô, Tibagi, muito obrigado a vocês. Ortigueira, também uma grande audiência. Reserva, os nossos amigos também ali do Barreiro dos Crentes. Muito obrigado, Ortigueira. Alto do Amparo, aquele abraço especial para todos vocês. Alto do Amparo, também os nossos amigos do Bairro dos Franças. Muito obrigado a vocês pelo carinho. Vocês estão com Carlos Roberto, Carlão aqui da Capital do Papel, Telêmaco Borba, né? Muito obrigado a vocês todos pelo carinho da audiência. Quem está com a gente também, meu querido amigo Moisés. Alô, Moisés. Segundo Moisés, ele é coxa. Né, Moisés? Grande abraço. Ontem o Santos papou o seu coxa, né? Tá bom? Um abraço para você, viu, Moisés? Ele disse que ele é coxa também, né? Além de ser tubarão, é coxa. Um abraço. Alô, Candinho. Muito obrigado a vocês também pelo carinho, viu? Um abraço especial. Quero mandar um abraço especial para toda a equipe da Tamoio Prev, que a partir de hoje volta aqui com o nosso patrocínio, né? Muito obrigado a vocês todos aí da Tamoio Prev em Telêmaco Borba, de volta aqui com o nosso microfone aberto. 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Muito obrigado também, deixa eu ver aqui, a Maria Aparecida. A Maria Aparecida mandou uma mensagem aqui pra gente dizendo que ela estava passando de ônibus, né? Retornando do Imbaú, um pouco antes do antigo viaduto, uma placa com desenho. Essa placa tá caída, então o pessoal de trânsito aqui em Telêmaco Borba, né? Dá uma verificada ali próximo ao viaduto. Segundo a Maria Aparecida, a placa está caída ali, né? Tá certo? Grande abraço para você. Deixa eu ver quem mais está com a gente aqui. Quero mandar um abraço especial para toda a equipe também, ali do Bazar São Geraldo, a Glaci, toda a sua equipe que sempre está com a gente também, acompanhando nosso microfone aberto. Pessoal da Cozinha Paroquial, volta no dia 26, viu, gente? Semana que vem, na terça e na quarta, não vai haver a Cozinha Paroquial, em virtude do trabalho que toda a equipe teve agora, né? Tá certo? Então eles estão comunicando que na terça e quarta que vem não haverá a Cozinha Paroquial, né? Aquelas delícias que vocês vão saborear na terça e na quarta-feira. Grande abraço para toda a equipe aí, a Ana, toda essa turma toda que nos acompanha pelo microfone aberto. E um abraço especial pro meu querido amigo, Padre Primo, pároco aqui de Telêmaco Borba, né? Um grande abraço a ele e todos da nossa Igreja Católica e também aos nossos pastores evangélicos e de diversas denominações em Telêmaco Borba. Né? Muito obrigado, aquele abraço especial para todos vocês. São 12:28.

0: motos aquáticas de resgate inédita no Brasil.
1: O Corpo de Bombeiros Militar do Paraná fez, nesta semana, entre segunda e quarta-feira, um treinamento operacional de resgate em águas rápidas em Foz do Iguaçu. A atividade integrou o curso de operador de embarcação de resgate e teve como foco a capacitação de bombeiros militares para uso das novas motoaquáticas Rescue Runner, embarcações inéditas no Brasil voltadas exclusivamente para operações de busca e salvamento em ambientes aquáticos complexos. Organizado pelo GOST, o Grupo de Operações de Socorro Tático, uma unidade especializada da corporação, o treinamento foi feito em trecho autorizado do Rio Iguaçu com o apoio da empresa Macuco Safari. As atividades prepararam as equipes para atuação em cenários como enchentes urbanas, corredeiras, rios com forte correnteza e áreas de difícil acesso. O tenente-coronel Ícaro Gabriel Greinert, comandante do GOST, destacou que esses são justamente os diferenciais das novas motoaquáticas.
2: Ela foi desenvolvida para o Serviço de Salvamento Aquático lá da Suécia, no Mar do Norte, que é bastante exigente, né? E a gente utilizou um protótipo, uma amostra dela, naquelas operações do Rio Grande do Sul, e ela se mostrou bastante eficiente para esse atendimento em águas abrigadas com situação de corredeira. Hoje a gente não pode utilizar aquelas mesmas motos aquáticas, por exemplo, que a gente tem no litoral, porque ela é um casco de fibra. Esse é um casco, um polímero, um plástico desenvolvido para isso. Então ela possibilita a gente navegar em zonas de corredeira e enchentes.
1: O treinamento em Foz do Iguaçu integrou a etapa final do curso de operador de embarcação de resgate, que teve duração de 3 semanas. Ao todo participaram 26 militares, sendo 24 do Paraná e 2 de Minas Gerais. A formação começou em Paranaguá e foi concluída nas águas do Rio Iguaçu, ampliando a preparação das equipes em diferentes cenários operacionais. Durante as atividades, os bombeiros fizeram simulações de resgate aquático, manobras em corredeiras, exercícios de aproximação e retirada de vítimas, além de técnicas de pilotagem em ambiente de forte correnteza. O treinamento também contou com o uso de embarcações infláveis a motor e exercícios supervisionados de segurança operacional. As 5 motoaquáticas Rescue Runner entregues recentemente ao Corpo de Bombeiros fazem parte de um pacote de R$10 milhões em investimentos do governo do estado para a modernização da corporação. A distribuição das 5 unidades do novo equipamento foi planejada estrategicamente. Além de Curitiba, as cidades de Rio Negro, União da Vitória, Paranavaí e Foz do Iguaçu receberam uma moto aquática cada, fortalecendo a capacidade de resposta rápida da corporação em diferentes regiões do estado. Repórter Gustavo Vaz.
0: 12:31. Flávio Bolsonaro venceria Lula em eventual segundo turno. Levantamento divulgado nesta quinta-feira, 14, também avaliou o petista contra Ciro Gomes, Romeu Zema, Ronaldo Caiado e Pablo Marçal. A pesquisa do Instituto GERP, divulgada nesta quinta-feira, 14, mostra que o senador e pré-candidato à presidência da República, Flávio Bolsonaro, PL, venceria o presidente Lula, PT, em eventual segundo turno nas eleições de outubro. O levantamento foi realizado antes da revelação das conversas entre filho do ex-presidente Jair Bolsonaro e o banqueiro Daniel Forcado. No cenário estimulado, o filho do ex-presidente Jair Bolsonaro aparece com 50% das intenções de voto contra 43% do petista. Os eleitores que declaram que não votariam em nenhum dos dois candidatos somam 5%, enquanto 3% não sabem ou não responderam. Levantamento também simulou 4 cenários de segundo turno contra Lula. Veja, contra Ciro Gomes, Ciro aparece à frente numericamente com 40% das intenções de voto e Lula registra 38%. Os que não votariam nenhum deles são 18% e 4%, não sabe e não responderam. Contra Romeu Zema, Lula soma 43%, antes 41% de Zema. Opção, nenhum deles, totalizam 12% e 4% não sabe ou não responderam. Contra Ronaldo Caiado, Lula marca 43% e Caiado tem 39%. Aqueles que não escolheriam nenhum deles são 14. E 5 não sabe ou não responderam. Conta.

0: para Pablo Marçal. O Lula atinge 44% das intenções de voto contra 37% de Marçal. O que não votaria em nenhum deles somam 16 e 3 não sabe ou não responderam. No primeiro cenário estimulado de primeiro turno, no qual uma lista de pré-candidatos é apresentada aos entrevistados, Flávio Bolsonaro lidera numericamente com 36% de intenções de voto, seguido por Lula, que registra 34%, empatando tecnicamente. Em segundo cenário, somente com Flávio Bolsonaro, Lula, Ciro Gomes, Romeu Zema, Ronaldo Caiado e Renan Santos, o filho de Bolsonaro e atual presidente, aparecem tecnicamente empatados com 37% e 35%, respectivamente. A pesquisa do Instituto GERP realizou 2.000 entrevistas entre os dias 8 e 12 de maio de 2026. A margem de erro estimada é de 2,24 pontos percentuais para mais ou para menos, com um nível de confiança de 95,55%. O levantamento possui registro no Tribunal Superior Eleitoral. Doze horas 35 minutos, 12:35. Vamos seguindo com mais informação para você dentro do nosso microfone aberto. Vivência nos Estados Unidos marca a memória de alunos do Paraná no Ganhando o Mundo Agrícola.
1: Após 4 meses vivendo a rotina acadêmica de uma universidade norte-americana, 46 estudantes do programa Ganhando o Mundo Agrícola retornam ao Brasil neste sábado. Um grupo que é formado por alunos de colégios agrícolas da rede estadual de ensino e integra a edição 2026 do maior programa público de intercâmbio estudantil da América Latina. Essa iniciativa foi criada pelo governo do Paraná em 2022 e é executada pela Secretaria da Educação, já tendo beneficiado 4.540 estudantes até este ano. Durante esse intercâmbio, os estudantes tiveram acesso a visitas técnicas e atividades ligadas ao agronegócio na Universidade de Northern Iowa. Além do aperfeiçoamento técnico e do contato com novas tecnologias e métodos de produção, a experiência proporcionou a esses alunos vivências culturais, desenvolvimento da autonomia, aprimoramento do inglês e ampliação das perspectivas, tanto acadêmicas quanto profissionais. Entre os participantes esteve Júlia Ribeiro, de 16 anos, estudante do Colégio Estadual João 23 de Mamborê, município próximo a Campo Mourão, e que viveu pela primeira vez a rotina de uma instituição de ensino superior americana. Hospedada na estrutura estudantil da universidade, uma das maiores instituições de ensino do estado de Iowa, ela conta que participou de aulas, atividades práticas e convivência multicultural dentro do campus.
2: À tarde, nós tínhamos matérias como empreendedorismo, agronegócio e matemática. Eles trabalham muito com atividades práticas. Isso ajudava a entender como tudo funcionava fora de sala de aula. Lá, os alunos estudam, trabalham e vivem dentro da própria universidade. Isso me surpreendeu muito.
1: Enquanto Júlia destaca a vivência do campus universitário, Antonella de Moraes afirma que o intercâmbio ampliou a confiança dela no idioma e a visão sobre o futuro profissional. A estudante de 17 anos do Colégio Estadual Sagrada Família de Siqueira Campos, no Norte Pioneiro, passou os últimos meses nessa mesma universidade em Iowa, onde participou de aulas voltadas ao empreendedorismo e também ao agronegócio.
2: Ter minha primeira conversa totalmente em inglês com um nativo foi inesquecível. Hoje vejo que nada é impossível quando você acredita nos seus objetivos.
1: O Paraná ainda vai ofertar 1.000 vagas internacionais na próxima edição do programa Ganhando o Mundo. A iniciativa vai levar estudantes da rede estadual para intercâmbios na Austrália, no Canadá, na Irlanda, na Nova Zelândia e também no Reino Unido. Repórter Gustavo Vaz.
0: 12 horas 38 minutos, Dias Toffoli é eleito para ministro efetivo do Tribunal Superior Eleitoral.
3: O ministro Dias Toffoli, do Supremo Tribunal Federal, foi eleito nesta quarta-feira para o cargo de ministro efetivo do Tribunal Superior Eleitoral, órgão responsável pelas eleições no Brasil.

0: advogados indicados pelo presidente da República, além dos respectivos substitutos. Com informações da Agência Brasil, da Rádio Nacional em Brasília, Roberta Lopes.
1: Muito bem, 12 horas e 39 minutos. Donald Trump desembarca na China para encontro com o presidente daquele país. Vamos à informação.
2: Donald Trump desembarcou em Pequim, na China, por volta das 9 da manhã no horário de Brasília. Ele estava acompanhado de executivos de empresas de tecnologia norte-americanas, como Elon Musk, dono da Tesla e da SpaceX, Tim Cook, executivo da Apple, e Jensen Huang, da NVIDIA. Antes da viagem, Trump disse que o principal objetivo do encontro com Xi Jinping é abrir o mercado chinês para empresas norte-americanas. As relações comerciais entre Estados Unidos e China caíram de forma expressiva por causa da guerra tarifária iniciada por Trump e que foi prontamente respondida por Pequim. No ano passado, o comércio bilateral entre os dois países totalizou US$ 414 bilhões, ante US$ 690 bilhões em 2022. Agora, já há uma proposta sendo costurada. A ideia é que cada um dos dois países selecione uma lista de produtos avaliada em cerca de US$ 30 bilhões, os quais um país poderia vender ao outro com tarifas menores que as atuais. Não estão incluídos na proposta os bens considerados sensíveis ou estratégicos por cada uma das nações. Os Estados Unidos também estariam interessados em debater a disputa sobre inteligência artificial e produção de chips. Outro assunto entre os dois líderes deverá ser a guerra no Oriente Médio. Trump, a princípio, disse que não discutiria com Xi Jinping o assunto, mas há expectativa de que ele use o encontro para convencer o líder chinês a intervir com o Irã para acelerar o acordo de paz, já que Pequim e Teherã são aliados. Taiwan também está na pauta e é um dos pontos mais sensíveis do encontro. Isso porque os Estados Unidos vendem armas para Taiwan e é considerado o principal aliado do território. A China, por sua vez, considera a ilha de Taiwan como território chinês. Com informações da agência Reuters, da TV Brasil em Brasília, Yara Balduino.
1: 12 horas 42 minutos. Alep inclui Festa das Nações de Ponta Grossa no calendário oficial do Paraná. Projeto de autoria da deputada estadual Mabel Canto, PP, e dos deputados estaduais Evandro Araújo, PSD, e Marcel Rangel, do PSD, foi aprovado na terça-feira, 12, na Assembleia Legislativa do Paraná. Foi aprovado nesta terça-feira o projeto de autoria da deputada Mabel Canto, né? O calendário que insere no calendário oficial do Estado do Paraná a Festa das Nações de Ponta Grossa. O evento ocorre anualmente no mês de maio, em celebração ao Dia de Santa Rita de Cássia. A realização ocorre desde 1975, originalmente denominada Festa de Santa Rita. A Festa das Nações é uma manifestação espiritual, cultural e social, muito importante, que faz a diferença na sociedade, destacou Mabel Canto. Nas edições mais recentes, especialmente nos anos 2024 e 2025, o evento alcançou um público estimado em 45 mil a 50 mil pessoas. O evento também mobiliza mais de 1000 voluntários. Finalizou a deputada ressaltando o caráter social e da iniciativa. Daqui a pouquinho mais informação para você dentro do nosso microfone aberto.
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2: Muito obrigado a você, meu querido amigo Cirinaldo e família. Um abraço, viu? Quem está com o amigo também, deixa eu ver aqui. Marília, Marília, né? Bonavila, é isso? Confere. Marília, né? Aqui da Bonavila. Isso, Marília. Ela tá parabenizando a irmã Marli, que hoje está completando mais um ano de vida, né? Parabéns, então, mais uma vez a Marli. E receba também o carinho da sua mãe, ou seja, da sua irmã Marília, né? Na Bonavila. Aquele abraço para você. Muito obrigado, viu? Parabéns. 12 horas 45 minutos. E agora vamos para a previsão do tempo para todo o país, aqui no nosso microfone aberto.
3: Previsão do tempo para esta quinta-feira, 14 de maio de 2026. Região Centro-Oeste. Cuiabá, Mato Grosso, tem previsão de céu com acúmulo de nuvens ao longo desta quinta-feira, mas sem chuva. Os termômetros marcam mínima de 21 e máxima de 31 graus. A umidade relativa do ar gira em torno de 80 a 30%. Santo Antônio do Descoberto, em Goiás, canta parabéns com céu cheio de nuvens. A temperatura mínima é de 21 e a máxima de 32 graus. A umidade relativa do ar vai de 70 a 30%. Região Nordeste. Em Aracaju, Sergipe, previsão de céu repleto de nuvens, com pancadas de chuva isoladas pela manhã. Temperatura mínima de 25 e a máxima de 28 graus. A umidade do ar é de 80 a 55%. Seabra, na Bahia, comemora aniversário com céu de muitas nuvens. A temperatura mínima é de 16 e a máxima de 28 graus. A umidade do ar varia de 100 a 40%. Região Norte. Em Porto Velho, Rondônia, dia chuvoso, com grande acúmulo de nuvens. A temperatura mínima é de 22 e a máxima de 30 graus nas horas mais quentes do dia. A umidade do ar é de 100 a 60%. Assis Brasil, no Acre, canta parabéns com tempo encoberto e possibilidade de chuva isolada à noite. A temperatura mínima na capital do Amapá é de 20 e a máxima 31 graus. A umidade relativa do ar é de 100 a 50%. Região Sudeste. Em Belo Horizonte, Minas Gerais, previsão de poucas nuvens no céu para esta quinta-feira. Os termômetros registram mínima de 17 e máxima de 29 graus. A umidade relativa do ar vai de 90 a 70%. São Gabriel da Palha, no Espírito Santo, sopra velinhas com o céu acumulando nuvens ao longo do dia e possibilidade de chuva isolada à tarde. A temperatura mínima é de 19 e a máxima de 30 graus. A umidade relativa do ar é de 100 a 45%. Região Sul. Em Curitiba, o dia começa mais frio, com céu claro a parcialmente nublado, com possibilidade de geada nesta quinta-feira. Os termômetros registram mínima de 8 e máxima de 22 graus. A umidade relativa do ar na capital paranaense oscila entre 100 e 20%.

0: No Rio Grande do Sul, comemora aniversário com céu claro a parcialmente nublado, com possibilidade de geada pela manhã. À tarde, previsão de acúmulo de nuvens. Os termômetros registram mínima de 9 e máxima de 21 graus. A umidade relativa do ar fica entre 90% e 40%. Você ouviu a previsão do tempo para quinta-feira, 14 de maio de 2026, com informações do INMET, o Instituto Nacional de Meteorologia, da agência Rádio Gov em Brasília, Vladimir Filipim.
1: Muito bem, são 12 horas e 50 minutos, você acompanha a previsão do tempo para todo o país, né? Bom, infelizmente, o nosso convidado de hoje, o Carlos Jarboski, né? Não pôde comparecer, me mandou uma mensagem ainda há pouco. Estava em uma reunião tratando da festividade, então, do primeiro aniversário Bodes do Asfalto em Telêmaco Borba, que acontece nesse dia 16. Provavelmente amanhã ele pode estar aqui comigo, mas hoje, por uma reunião ali na prefeitura, ele não pôde comparecer para falar sobre o evento conforme eu havia anunciado. Mas eu faço um convite em nome dele. Qualquer coisa amanhã a gente fala um pouquinho mais, mas vai acontecer então nesse dia 16, portanto, no sábado, primeiro aniversário Bodes do Asfalto, aqui de Telêmaco Borba. Local da festa, nós temos então seguintes atrações, olha só, né? Resgatados, Elma, Mutum e Morto ao Vivo, né? Bandas que estarão se apresentando nesse evento, né? Deixa eu ver o que mais que eu tenho para informar vocês aqui. As informações, será na A7, né? Local do evento, A7, ao lado ali do Positivo, né? Em Telêmaco Borba, que fica na Avenida Marechal Teodoro da Fonseca, 1360. Então vai haver música ao vivo, sorteio de brindes, churrasquinho, comida de boteco, ambiente familiar e muita irmandade. Vista a sua atitude, viva a entrada, né? Então tá aí esta grande festa no primeiro aniversário do Motoclube Bodes do Asfalto em Telêmaco Borba, neste sábado e domingo em Telêmaco Borba, né? Qualquer coisa, o Carlos amanhã, que é um dos coordenadores da festa, pode estar aqui comigo falando da programação, trazendo maiores detalhes a respeito. Agora são 12 horas e 52 minutos.

0: policial.
1: E a partir de agora você acompanha dentro do nosso microfone aberto. Polícia Civil do Paraná prende suspeito de armazenar e produzir conteúdo sexual infantil em Pinhais.
2: A Polícia Civil do Paraná prendeu temporariamente um homem de 25 anos que é investigado pelo crime de armazenamento de conteúdo de abuso sexual infanto-juvenil. Ele foi preso nas primeiras horas desta quinta-feira em Pinhais, na região metropolitana de Curitiba. O inquérito policial foi instaurado no Núcleo de Combate aos Cybercrimes da Polícia Civil. O delegado Tiago Lima dá mais detalhes de como aconteceu a ação.
3: Nós havíamos, né, iniciado uma investigação sobre esse alvo acerca de potencial crime de armazenamento de material de abuso infantil de crianças e adolescentes na internet. Então, esses criminosos, eles obtêm esses arquivos através de inúmeras fontes, né, sejam grupos aí de aplicativos de mensageria, baixam na internet e armazenam esses materiais. Isso, né, esses criminosos acabam, por vezes, chegando ao conhecimento das autoridades, a gente instaura investigações. Nesse caso, nós instauramos e verificamos que esses materiais, além de haver, né, arquivos que seriam potencialmente baixados da internet, tinham ali materiais, imagens e vídeos que poderiam ter sido gravados pelo próprio agente, né? De modo que ele poderia ter incorrido também no crime de produção de material de abuso de crianças e adolescentes, e em havendo a produção, certamente aí tem o envolvimento do crime de estupro qualificado ou de estupro de vulnerável.

0: Os policiais cumpriram a ordem de prisão temporária, além de buscas no endereço do investigado. No local foram apreendidos aparelhos eletrônicos que vão ser encaminhados para a perícia técnica a fim de colaborar com o prosseguimento dessa investigação. O homem foi encaminhado para o sistema penitenciário e a corporação segue com a ação para identificar possíveis vítimas desse suspeito. A operação acontece também durante o Maio Laranja, uma campanha nacional de combate justamente ao abuso e à exploração sexual de crianças e adolescentes. Repórter Gustavo Vaz.
1: Polícia Civil de Telêmaco Borba deflagrou a Operação Tour contra grupos envolvidos em crimes em estabelecimentos comerciais. A Polícia Civil do Paraná, por meio da 18ª Subdivisão Policial SDP de Telêmaco Borba, com apoio da 17ª SDP de Apucarana, em ação conjunta com a Polícia Civil de São Paulo, deflagrou na manhã desta quarta-feira 13 a Operação Criminal Tour, com o objetivo de desarticular uma associação criminosa dedicada à prática de furtos em série contra estabelecimentos comerciais perpetrados no interior de dois estados. A operação, que mobilizou 30 policiais civis, resultou no cumprimento de ordens judiciais. 3 mandados de busca e apreensão, 1 mandado de prisão temporária, 2 prisões em flagrante delito, além de recuperação de objetos furtados. Ação coordenada entre os policiais civis do Paraná e de São Paulo reforça o compromisso das forças de segurança estaduais no combate ao crime e proteção ao cidadão.

0: E nós vamos seguindo com mais informação para você dentro do nosso microfone aberto nesta quinta-feira. Polícia Civil conclui sobre informação que nos chega da região de Ponta Grossa, né? Nós vamos já trazer essa informação para você dentro do microfone aberto, né? Nós vamos então acompanhar aqui essa informação que dá conta de que PM apreende pé de maconha de 3 metros e prende suspeito por tráfico, né? Vamos então uma informação para você dentro do microfone aberto, né? Olha só. A informação que nós temos na noite de quarta-feira, 13 equipes da Polícia Militar do Paraná, por meio do 26º Batalhão da Polícia Militar, prenderam um homem suspeito de tráfico de drogas aqui em nossa cidade. Portanto, de acordo com a corporação, a ação teve início após uma denúncia anônima informar intensa movimentação relacionada ao comércio de entorpecentes em uma residência da cidade, conforme as informações recebidas pelos policiais. O suspeito utilizava um método para dificultar a ação policial, escondendo porções de drogas em lixeiras próximas ao imóvel e observando à distância a retirada do material pelos usuários. A equipe se deslocaram até o endereço, informando e localizaram o homem em frente à residência. Durante a abordagem, foram encontrados vestígios de substância análoga à maconha em suas roupas. Questionado, ele admitiu ser usuário de drogas e informou haver mais entorpecentes no interior da sua casa. Polícia Civil conclui inquérito sobre homicídio e indicia empresário como mandante do crime em Ponta Grossa. A Polícia Civil do Paraná, por meio da 13ª Subdivisão Policial de Ponta Grossa, através do setor de homicídio, concluiu um inquérito policial que investiga o assassinato de José Cleiton Leal Machado, ocorrido em 19 de abril de 2022. De acordo com a Polícia Civil do Paraná, após um complexo trabalho investigativo que envolveu análise de dados telemáticos, quebra de sigilos bancários e oitivas de testemunhas, um empresário da empresa onde a vítima trabalhava foi indiciado por suposta atuação como mandante intelectual financiador do crime. A polícia informou que a conclusão do procedimento é resultado da continuidade de investigações anteriores e que já havia esclarecido a participação dos executores e colaboradores do homicídio. Entre os envolvidos, Dionis Henrique Rodrigues Raimundo, apontado como executor direto do assassinato, já foi indiciado e condenado pelo crime. As investigações também identificaram a participação de Valax Alves da Silva e João Vitor da Gama Cesário, que foram pronunciados pelo delito e aguardam julgamento de recursos em liberdade. Já Paulo Santos da Silva, conhecido como Pastor Paulo, apontado como coordenador do crime, também foi indiciado e pronunciado, porém segue foragido. Segundo a Polícia Civil, o crime teria sido motivado por graves conflitos empresariais. O investigado teria agido em retaliação a uma suposta tentativa da vítima de assumir o controle da empresa, além de divergências relacionadas à abertura de uma clínica concorrente. Ainda conforme o apurado, o homicídio foi executado de forma planejada, mediante emboscada em frente à residência da vítima. O mandado teria utilizado intermediário e operadores financeiros para viabilizar a execução do crime. Durante as investigações, foram identificadas transferências bancárias de contas ligadas ao investigado para contas de operadores logísticos do crime em datas próximas ao homicídio. Os valores teriam sido utilizados para custear a operação criminosa e realizar pagamento aos executores. Diante dos fatos, o empresário foi indiciado por homicídio qualificado com base no artigo 121, parágrafo 2º, inciso 1º e 4º do Código Penal, por motivo torpe e uso de recurso que dificultou a defesa da vítima. A Polícia Civil do Paraná destacou ainda que, antes de morrer, José Cleiton Leal Machado teria relatado a familiares preocupação com sua integridade física, apontando agora um indiciado como principal interessado em eventual atentado contra a sua vida. O relatório final do inquérito foi encaminhado ao Poder Judiciário e ao Ministério Público para as providências. Portanto, essas foram as informações colhidas dentro do nosso microfone aberto. Doze horas, dois minutos.
1: Por isso eu digo...
0: Bem, amigos, bem, amigas, estão sinalizando aqui pela sua capital do papel mais um show de notícia e informação dentro do seu microfone aberto. Eu retorno amanhã a partir das 11h30, levando aqui pela sua capital do papel mais um show de notícia e informação. Gente, amiga, muito obrigado a você pelo carinho, muito obrigado a você pela sua grande audiência. E ao finalizarmos, dizemos, Senhor, fazei de mim instrumento de vossa paz. Fiquem agora com a programação especial aqui na 101.9 e a partir das 16h, Gilberto Alves vem com você com muito mais música e informação. Ao finalizarmos, dizemos, Senhor, fazei de mim instrumento de vossa paz. Obrigado e até amanhã, se Deus quiser.
1: Você.
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2: 13 horas e 33 minutos.

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1: 14 horas e 4 minutos.

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3: 14 horas e 31 minutos.

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1: Horas.

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2: 15 horas e 31 minutos.

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4: 16h02.
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Olá, você! Muito boa tarde! Gilberto Alves, chegando com a tarde é nossa! Aqui pela capital do papel, FM, transmitindo na frequência de 101.9 MHz de Telêmaco Borba, estado do Paraná. Seja muito bem-vindo, seja muito bem-vinda. Afinal de contas, aqui é o seu lugar, aqui é bem melhor. Hoje é quinta-feira, dia 14 de maio de 2026. A temperatura neste momento é de 21 graus. Você no carro, na rua, no trabalho, no escritório, em casa, acompanhando nossa programação. Obrigado pela sua sintonia, obrigado pela sua companhia. E para você interagir conosco, registrar a sua audiência, confirmar a sua participação, é fácil demais, é muito simples. 3910-1210, o código de área é o 42. 3910-1210, esse é o WhatsApp da capital para você interagir conosco. Teremos duas edições.

Mais da sequência sertaneja. Como sempre, são quatro músicas. A primeira edição acontece 20 para as 5 e a segunda 20 para as 6. E você? Nos acompanha em que rua, em que bairro, em que cidade, em que estado, em que país você acompanha a programação da Capital FM? 3910 1210, o código de área é o 42. E não esqueça, fé em Deus, força, ânimo, coragem, com certeza, dias melhores virão. 4:06, tô chegando no pedaço, tô pintando na área e na Tarde Capital, sempre o melhor da música, sempre os melhores ritmos.

Esse foi um grande sucesso dos anos 80. Nós ouvimos com Daryl Hall e John Oates, I Can Go For That. Música boa, aqui na 101.9. 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
4: 4:21. Um abração muito carinhoso ao Adélio e à esposa Liliane nos acompanhando em Tibagi, né, Adélio? Grande abração carinhoso para você. Também tem o Vandeco e a esposa Lu em Tibagi. Quem mais nós temos em Tibagi? Ah, tem muita gente bacana, né? É a professora Vera Santos, professora Verinha, sempre acompanhando a nossa programação. Em Ivaí nós temos o Jorge, em Rosário do Ivaí nós temos o Claudeir, sempre trabalhando, cuidando das mimosas e acompanhando a nossa programação, né, Claudeir? Um grande abraço a você e a toda a família. Pessoal de Rio Branco do Ivaí, grande abração Lourdes Santos, a você e a toda a família, sempre acompanhando a nossa programação. Grande abraço às mulheres, às meninas da Biosaúde em Reserva, Antônia Sionec e equipe, grande abração muito carinhoso. Um abraço também ao Cândido Gomes, em Reserva, na companhia da nossa Rádio Capital do Papel. E aqui em Telêmaco, quem está nos acompanhando bem pertinho do asilo é o Áureo, né, Áureo? Grande abração para você. Boa tarde, Giba. Boa tarde, minha querida. Nice Delfino, interagindo conosco, né, Nice? Grande abração para você, uma boa tarde. Capriche nas delícias e continue na companhia da nossa Rádio Capital do Papel. Boa tarde, Giba. Boa tarde, minha querida Dirce Sete de José Lacerda. Tudo bem com você, Dirce? Um abração carinhoso para você e para todos da família. E a Dirce compartilha conosco.

Não é a família que faz as pessoas. São as pessoas que fazem a família. Por isso, é que há amigos que são família e há famílias em que não há amigos. Há famílias em que as pessoas não são amigas. O grau de parentesco não chega para unir uma família. Só o grau de amor. Num superlativo sem comparação, pode estabelecer o vínculo para lá do que determina a árvore genealógica. A árvore genealógica pode vir de longe e não ter raízes fundas. Pode ter muitos ramos e em nenhum se abrigar um ninho. Não é o fato de pertencer a uma família que faz com que exista sentimento de pertença. É a existência do sentimento de pertença que estreita os laços e não deixa que se desfaçam. Não é a família que justifica o amor. É o amor que justifica a família. Pouco pode o tronco de uma árvore genealógica contra corações que não encontram uns nos outros.

As mais lindas canções fazendo parte da programação da capital e nós ouvimos com Melim Ouvi Dizer. Eu ouvi dizer que a nossa querida Nice Delfino hoje está preparando, né? Cozinhando mandioca, preparando as saladas e costela já tá no fogo, né? É isso mesmo, hein? Grande abraço, Nice. Capricha aí. Quem tá chegando por aqui? Marcos Maurício Sinkoski. Boa tarde, amigo Giba. Boa tarde, meu amigo. Xixo do Rio Alegre, né, Xixo? Grande abração carinhoso para você. Um abraço pro Adrianinho do Bonavila, o seu Paulo e toda a equipe de trabalho, sempre nos acompanhando, né? Um abraço pra pedagoga fazendo crochê e acompanhando nossa programação, a Jacira, né, Jacira? Grande abração para você. Um abraço pro Heleno. O Heleno está nos acompanhando, né, Heleno? Grande abração para você. Seu Altair do Monte Carlo, grande abraço. Lauri Viana, onde anda você, Lauri? Grande abração carinhoso. O senhor Miag, o Peixe, né? Sempre nos acompanhando. Um abraço ao seu Lorival Almeida, o pai da Joelma e do Ney, do bairro Sem Casas. Também o seu Euclides, no bairro Sem Casas. Um abraço a ele que trabalha com jardinagem e limpeza de lotes. O seu João Odair Mendes Batista, né, seu João? Grande abração, carinhoso. Bom trabalho, tudo de bom. Um abraço ao Jorge Pacheco, no bairro Bela Vista. Grande abraço ao João Ironei dos Santos. Grande abração para você. Um abraço para Milton e para Selene, pessoal da Praça Doutor Horácio Clabin, né? Um grande abração, muito carinhoso. Grande abraço a você, onde quer que você esteja acompanhando a nossa programação. Tem mais alguém chegando por aqui? Giba, estou na escuta. Mande a programação para o Celcinho da Lataria, para o Reginaldo Costa, para o Nelson Pintor e para todos os meus amigos, que são muitos, graças a Deus. Esse é um dos filhos queridos da Dona Sebastiana, o René José Soares, o Bem TV, né, Bem TV? Grande abração carinhoso para você. 4:33, seguimos com a tarde nossa. Marcelo Genesi, felicidade. Música.

0: É, vamos crer, vamos acreditar, vamos confiar que dias melhores virão com toda certeza. Ouvimos com Jota Quest, Dias Melhores. Grande abração a Sônia do bairro Macopo acompanhando a nossa programação, né, Sônia? Grande abraço a Sônia Ribeiro, sempre na sintonia da nossa Capital do Papel. Grande abraço ao pessoal da Marinha, pessoal da Vila São Luís, Vila Santa Rita também conosco. Um abração carinhoso ao pessoal do Jardim Bandeirantes, né, a família Andrade, né? Um grande abraço a Vilma e o Marlon sempre nos acompanhando. Um abração muito carinhoso. Lá no Jardim Alegre, um abraço para Roseli Nascimento, esposo Mirtão também sempre nos acompanhando. Na Área 7, a família Charneski, seu Luiz Carlos e a dona Lourdes. Grande abraço a Isabel Cristina, também a Célia Ortiz nos acompanhando na Área 7, né? No Socomim nós temos a Célia Alves, temos a Mulher Maravilha, nós temos a nossa querida Mila Costa, né, Mila? Grande abração para você. 4h42.
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0: 4h44. Um grande abração muito carinhoso ao pessoal do Bonavila conosco. Grande abraço ao Antônio Marcos Viana, o Toninho Boy, o presidente do bairro Bonavila, né, Toninho? Grande abraço para você. Um abração pro Américo, grande abraço pro Lúcio, grande abraço também pra Sônia e pro Carlinhos, sempre nos acompanhando lá no bairro Bonavila, né? Um grande abração muito carinhoso. Pessoal do bairro BNH, bairro Sem Casas, onde temos a dona Rosemary, né? Um grande abração carinhoso. Também tem seu João Araújo, né, nos acompanhando. Grande abração. Tem o Xuxa, tem também Orlando Dreviniak, né? Um grande abração muito carinhoso. E quem tá baixando por aqui, o nosso amigo internauta, direto da capital do estado, Candinho. Olá, meu amigo Giba. Olá, meu amigo Giba, um abraço na escuta. Grande abraço para você. Obrigado, Candinho, por estar sempre nos acompanhando. Falando nisso, um abraço para Cida e pro Cido, né? A Cida da van, aliás, das vans e dos pastéis, né, Cida? Grande abraço para você e pro Cido também, sempre na sintonia da Capital do Papel. Cadê o antes que eu esqueça, né? Cadê? Ah, tá aqui o Foguinho, né? Fala, Foguinho!
4: Boa tarde,
0: boa tarde. Amigo
4: Giba, tudo bem com
0: tranquilo
4: você?
0: Tranquilo, e você?
4: Bem, graças a Deus.
0: Maravilha, Foguinho.
4: Manda uma música na hora do sertanejão lá, Boiadeiro de Palavra, eu fiz para meu amigo Reginaldo Costa, meu amigo DJ Jada, sua esposa, meu vizinho Antônio, Noel da Rua Tigre, Marinês, minha prima Romilda de Ventania, minha prima Leira Arcei, meu primo Orlando, pai das meninas aí, prima, e todos que gostaram da música. Um abraço, até mais. É o Foguinho do Jardim Itália.
0: Grande Foguinho do Jardim Itália, um abração carinhoso para você, obrigado pela sua companhia. Olha quem se manifestou aqui. Olá, Giba, tudo tranquilo? Obrigado por lembrar da gente. Um abraço, GG, para você. É a Roseli Nascimento do Jardim Alegre, né? Grande abração também ao Clayton, né, da Prefeitura Municipal, o Clebão, né? Todos conhecem como Clebão. Grande abração para ele, sempre nos acompanhando. E chegando na primeira edição da sequência sertaneja, Fernando e Sorocaba com Jorge e Matheus, Matheus e Cauã, Eduardo Costa e Tião Carreiro e Pardinho.
5: Chega pra cá, Jorge e Matheus!
6: Chega aí, Fernando e Sorocaba!

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0: essa foi a nossa primeira edição da sequência sertaneja. Tião Carreiro e Pardinho, boiadeiro de palavra. Eduardo Costa, boiadeiro errante. Matheus e Cauã te assumir pro Brasil. Fernando e Sorocaba, com Jorge e Matheus. Bom rapaz. Como sempre, são quatro músicas e a próxima edição da sequência sertaneja. De volta, 20 para as 6. Grande abração para Dona Lourdes, na Vila São Francisco, ela que acompanha toda a programação aqui da Capital do Papel, né, Dona Lourdes? Um grande abração carinhoso para a senhora. Um abração carinhoso também a toda a equipe do Lobax Atacarejo, o Garoto Propaganda, Sassá, né, Sassá? Grande abraço, o Leandro Sassá, né, Leandro? Grande abração para você, tudo de bom, hein? Daqui a pouquinho, depois do intervalo, por que comer feijão dá gases? Dicas para reduzir o inchaço e o pum. Daqui a pouquinho, depois do intervalo. Agora 5:03.
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0: E segundo o Cimepar, neste momento a temperatura é de 21 graus. Bom demais saber que você continua conosco, sintonizado com a 101.9. Essa é a Rádio Capital do Papel, FM, transmitindo de Telêmaco Borba, Estado do Paraná. E quem tem o prazer de continuar com você até às 6 da tarde, sou eu, Gilberto Alves, o Giba. Para você interagir conosco, registrar a sua audiência, confirmar a sua participação, é fácil demais, é muito simples. WhatsApp da Capital, 3910-1210, o código de área é o 42-39-10-1210. Esse é o WhatsApp da Capital para você interagir conosco. Hoje é quinta-feira, dia 14 de maio de 2026. Uma ótima tarde para você nos acompanhando no carro, na rua, no trabalho, no escritório, em casa, onde quer que você esteja. Obrigado pelo carinho da sua audiência, pela preferência de sintonia, você nos acompanhando pelo rádio em 101.9. Você nos acompanhando pela internet, pelo site, aplicativo, amigo internauta. Muito obrigado pela sua companhia. Falando nisso, um abraço carinhoso ao pessoal do Escritório Confisco. Grande abraço à família Jurac, né? Um grande abraço à Edneia, ao Eduardo, toda a família. Um abração carinhoso também ao seu Ayrton Bueno, na área 1, sempre nos acompanhando. Um abração muito carinhoso. Por que comer feijão dá gases? Dicas para reduzir o inchaço e o pum, com a colaboração do Viva Bem, do portal UOL. Gases provocados pelo consumo de feijão e de outras leguminosas podem causar desconforto, dor e situações constrangedoras. O tão conhecido pum. Esses grãos contêm fitato, uma substância que dificulta o processo digestivo e pode provocar inchaço e má digestão. Além disso, o feijão tem um tipo de carboidrato chamado oligossacarídeo, que não pode ser digerido completamente pelo nosso intestino, dando origem ao processo de fermentação e à formação de gases. É terrível, né? Não é fácil, não. Segredo é deixar de molho. Não é capricho, hein? Faz diferença, sim, deixar os grãos de molho. Siga o passo a passo. Na véspera do cozimento, você deve colocar o feijão em um recipiente e cobri-lo com água. Tampe e deixe por no mínimo 12 horas e um máximo de 48 horas antes do preparo. Depois, descarte a água do molho e cozinhe em água nova. Esse processo elimina boa parte do fitato e deixa os grãos mais digeríveis e reduz o risco de flatulência. Outra dica é começar o cozimento com a panela aberta. Eu acho que dá mais trabalho ainda, hein? Assim que subir uma espuma, vá retirando-a com colher. Quando parar de formar essa espuma, é só tampar a panela e continuar a preparação. Além de diminuir os gases, esse cuidado amolece o grão, né? Mais rápido, economizando tempo no fogão. Algumas pessoas sentem mais que outras. Existem pessoas naturalmente mais propensas a produzir gases, dependendo da sensibilidade gastrointestinal e da constituição da microbiota intestinal. O conjunto de trilhões de micro-organismos que vivem no intestino e participam da digestão. Essa microbiota muda ao longo da vida e influenciada por fatores como alimentação, hidratação, prática de atividade física e até pelo estresse. O intestino equilibrado, com diversidade de bactérias benéficas, tendem a fermentar menos os alimentos e a produzir menos gases. Já um desequilibrado, né, nesse ecossistema intestinal, pode transformar até um simples prato de feijão em um festival de mal-estar. E em muitos casos não é só de feijão, não, né? Tem pessoas que tomar leite puro, ou de repente trigo mesmo, né? Aí começa aqueles gases terríveis, a barriga inchar e fica daquele jeito, né? Não é fácil, não. 5:09, uma ótima tarde para você, acompanhando a Tarde Nossa aqui pela Capital.
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0: E essa nós ouvimos com Silva e Anitta. Fica tudo bem. Mas para ficar tudo bem mesmo, eu vou fazer uma pergunta para você. 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

0: 5:20, de volta com a Tarde Nossa aqui pela Capital do Papel e você interagindo conosco.
1: Olá, Giba.
0: Opa, boa tarde, tudo bem? 6.
1: Giba, será que você poderia tocar a música do Roupa Nova, De Volta para o Futuro? Quero oferecer para minha irmã Romilda, de Ventania, para Marluz, para Tia Olivia, de Ventania, para Dirce, da Área 3, para Jô Sorriso, de Rolândia, pro Foguinho do Jardim Itália, meu primo, pro Sidney e a esposa dele, para todos os ouvintes da Rádio Capital do Papel, para minha família Lemes Pinheiro e pro Clésio Fivela de Ouro. E para Cauane. Um grande abraço para você, Giba. E pro meu pai Orlando também, da Área 3. Já mandei.
0: Muito bem, a participação da Vanderléia conosco, né, Vanderléia? Grande abração para você, obrigado pela sua companhia. Um abraço ao doutor Reinaldo Martins, né, doutor Reinaldo? Grande abração, tudo de bom, hein? Boa tarde, Giba, aqui é a Viviane, gostaria de pedir uma música de Fábio Júnior, Pareço um Menino, e oferecer pro meu marido Leandro Borges, dizer que amo muito ele e que independente do que as pessoas falam, nunca vou abandonar ele nem desistir de nós. Uma ótima tarde a todos. É a Viviane, né? Mulher apaixonada pelo maridão, Leandro Borges, né? Disse tudo, hein? Grande abraço pra você. 5:21, Fábio Júnior, Pareço Menino.

0: Roupa Nova, de volta pro futuro. Agora, 5 horas e 31 minutos, você acompanhando a Tarde Nossa aqui pela capital e também interagindo conosco. Quem tá chegando? Boa tarde, Giba, Nelsinho Pintor. Hoje quero ouvir. Ah, bom gosto, hein? King Carnes, Barry Davis Eyes. Essa música é bacana, hein? Ele oferece para Mana Alice, Paulo Locoves, Nice Confeiteira, Inácio Pinto, Celso da Lataria e Pintura, para o Bem TV, para todos nós aqui do Hospital IDF e para todos da Ambulância do SUS, pessoal do SAMU, Polícia Militar, Guarda Municipal e todos os ouvintes. Abraços, amigão. Ótima quinta-feira. Esse é o Nelsinho Pintor interagindo conosco, né, Nelsinho? Grande abraço a você e a todos do IDF. Quem tá chegando?
1: Fala, Giba. Opa, que fala. Sombra. Viu, Giba? Aquela música do Demônios da Garoa, samba do Ernesto. Conheci ela pra minha mãe lá na BNH, Isoleto, meu padrasto Genevado, pra minha esposa Rosane. Tamo ligadinho. Tchau, tchau.
0: Esse é o Cleverson, mais conhecido como Sombra, né, Sombra? 5h32.

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8: A hora certa para você é 5 horas e 43 minutos. Quem é que está chegando, interagindo conosco?
9: Boa tarde, Giba.
8: A Jô Sorriso. Seja bem-vinda.
9: Quero com o Dudu que dá o van, Pequetita. Oferecer para Dirce com o seu Joaquim, Sirene Ribas, Jane e Lucas, Luzia Queiroz, a Silvia e o seu Pedro, João Paulo, Fivela de Ouro, Deva Lobisomem, Dirce da Área 3, Josislaine, família toda dela, Vanderleia, a bonitona do pontão. Bye, bye!
8: Bye, bye! Jô Sorriso, direto de Rolândia, interagindo conosco, né, Jô? Oi,
10: boa tarde. Queria que você tocasse música para mim com Alana Tavares, Coração Vagabundo. Mereço para a turma São Silvestre, os ouvintes, todos da rádio, você e sua família, lá por Irmãos Barbosa de família, os meus netos, filho, nora e neto, e lá o Léo Eduardo e os companheiros dele. Fique com Deus, pesada. Deus proteja e me guarde. Vai, um abraço a todos os familiares. E da tua avó. Beijos, Eduardo. Tchau, tipo. Com Deus.
8: Essa foi a Neiva participando, interagindo conosco. E quem está chegando, boa tarde, Giba. Estou na escuta e gostaria de ouvir uma música com o trio Parada Dura, Droga de Vida. Hoje é só para curtir mesmo. Se você me atender, desde já agradeço. Meu muito obrigado pela atenção. É a Fátima da Coronel Cláudio, em Ponta Grossa, né, Fátima? Grande abração carinhoso para você. Tem mais um querendo ouvir a música do trio Parada Dura, só que vai essa que foi indicada pela Fátima. Fala aí, meu querido.
11: Iba. Oi. Hoje queria pedir uma música para você com o trio Parada Dura, Palco do Mundo. Oferecer pro João Paulo, oferecer pro seu Ayrton Bueno da Área 1. Os parecidos do Altas Oliveira, Conei, e para vocês da rádio. Meu muito obrigado e até mais.
8: Joãozinho, paciência, tenha paciência, mas a Fátima chegou aqui e pediu essa. Então vai essa para você também, Droga de Vida. Tá bom, meu querido? Grande abração, carinhoso. Tem mais alguém que pediu música, né? Cadê? Ah, cadê ele? Onde é que tá? Rapaz do céu, sumiu daqui? Ah, tá aqui, é o Piazito, né? Ligadinho na melhor programação. Se puder, gostaria de ouvir a música Cadeira Amiga, com Barreirito. Ofereço para todos os ouvintes, pessoal da rádio também, para os meus amigos da oficina do Robinho, Robinho Patrão, Jacaré Pintor, Marinho Marceneiro, também meu amigo Celcinho Latueiro. Valeu, Giba, abraço. Piazito, grande abração para você. Chegando na segunda edição da sequência sertaneja do Duque Dalvan, Alana Tavares, Trio Parada Dura e Barreirito.
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E nós ouvimos na segunda edição da sequência sertaneja Barreirito, Cadeira Amiga, Trio Parada Dura, Droga de Vida, Alana Tavares, Coração Vagabundo e do Duque Dalvan, A Pequitita. E tem gente chegando, interagindo conosco, é a Fernanda Vidal, pessoal da Construção, né? Passando para deixar o nosso boa tarde para você e para todos os seus ouvintes. Ela quer ouvir a música I Want You Back, do The Jackson 5. Beleza, um grande abração a Fernanda e a toda a equipe da Construção, sempre acompanhando a nossa programação. Pontualmente, 6 horas. Eu quero agradecer a sua participação, a sintonia, a grande audiência. Se Deus quiser, com a tarde é nossa, eu volto amanhã, às 16h, aqui pela capital. Não desligue seu rádio de jeito nenhum, continue sintonizado com a 101.9. Na sequência da nossa programação, daqui a pouquinho eu volto trazendo para você o Sertanejão Bom Demais e às 7 da noite tem a Voz do Brasil. Grande abraço e até lá, se Deus quiser.

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8: Está começando pela Capital do Papel, Sertanejão Bom Demais. E com você, na sua companhia até às 7 da noite, eu, Gilberto Alves, o Giba. Seja muito bem-vindo, seja muito bem-vinda. Afinal de contas, aqui é o seu lugar, aqui é bem melhor. 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A temperatura neste momento é de 19 graus. Hoje é quinta-feira, dia 14 de maio de 2026. E até às 7 da noite, aqui pela 101.9 Capital, você ouve o melhor da música sertaneja, no Sertanejão Bom Demais, que está apenas começando. Para você interagir conosco, registrar a sua audiência, confirmar a sua participação é fácil demais, é muito simples. 3910-1210, o código de área é o 42. 3910-1210, esse é o WhatsApp da Capital, para você interagir conosco. 6 horas e 6 minutos, abrindo o Sertanejão Bom Demais, Michel Teló, Sonhos e Planos.

Lindíssima canção aqui no Sertanejão, bom demais. Victor e Léo, Deus e Eu no Sertão. 6:12, quem tá chegando por aqui diz assim, boa noite Giba, tudo bem com você? Boa noite, tudo bem com você minha querida? Quero mandar um abraço bem apertado pro Luiz Henrique Machado de Oliveira e dizer que amo

e estou com saudades dele, de sua avó, Ana Ott. Dona Ana, um grande abração carinhoso, hein? Aqui é o Luiz. Aliás, oi Luiz, aqui é o Gustavo Machado, seu primo Guga Birruga. Estou com saudades de você. Espero que aí não esteja tão ruim assim para você, mas estou com muitas saudades de você. Cara, estou com muita saudade de você, cara, mas quando sair daí, prometa que não vai errar mais. Tchau, primo, te amo. É o Gustavo Machado Leal. Tá certo. Recado do Gustavo pro primo, né? Então tá certo. Quem é que tá chegando por aqui? Vamos de Bicho do Paraná. Boa tarde, boa noite. Abençoado final de semana pra ti e sua família, Gilberto Alves, o Giba. Fiquemos com Deus e os anjos. Abraço, dona Juraci Gonçalves e família. Dona Juraci, grande abração, obrigado pela sua companhia. Vamos sim, de Bicho do Paraná, às 6 horas e 13 minutos, Grupo Minuano. Música.

0: Essas meninas cantam e cantam muito bem, hein? Lorena e Rafaela, Foi Você. 6:20, Capital do Papel apresentando o Sertanejão Bom Demais e você interagindo conosco.
1: Quero mandar uma música pro meu amor Luiz Eduardo. É, te amo, amor. Tô com muita saudade. Ofereço pra ele a música do Matheus e Cauã, A Rosa e o Beija-Flor.
0: Qual é seu nome?
1: Meu nome é Yasmin, eu sou Yasmin aqui da São Silvestre.
0: Yasmin do bairro São Silvestre interagindo conosco, né?
2: Boa noite.
0: Boa noite.
2: Tudo bem? Eu sou aqui de Ventania, meu nome é Lohana e eu queria pedir uma música do Zé Neto Cristiano, Amor à Primeira Esquina. E eu queria que quando o amor da minha vida estivesse ouvindo essa música, ele pensasse em mim, igual eu penso nele a todo tempo. E eu queria dizer que eu te amo pra sempre, Luan, você é o amor da minha vida.

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0: E nós ouvimos com Matheus e Cauã, A Rosa e o Beija-Flor. 6:27, você acompanhando o Sertanejão Bom Demais e também interagindo conosco.
1: Olá, Gi, boa noite para todos. Boa noite. Aí, que Deus nos abençoe hoje e sempre. Se você puder fazer um favor para mim, com Carlito e Baduí, Voninho, mulher, sempre mulher, oferecendo para todos os ouvintes, de um modo geral aí, e para minha

0: Negra Cauane e para Vanderlei Ona, tá do lado ali, Fedenégua. E para vocês da rádio, minha piazada. E todos ouvintes de um modo geral, tá bom? E para você, um bom descanso, Giba. Deus te abençoe. Ótimo final de semana a todos aí.
1: Esse é o Clésio Rodrigues, e oferecendo também para o seu Orlando, né? Não esqueceu do seu Orlando, não, né? Tá marcadinho ali, já vi, viu? Vai para o seu Orlando a programação também, né? Quem é que tá chegando?
2: Boa noite, meu
1: Boa
2: amigo.
1: noite, é o Xuxa?
2: Tudo legal? Tudo
1: Tranquilo, e
2: beleza?
1: você?
2: Manda um alô lá pro Renato Pedreiro e o Mário Micuski, que estão lá no Lagado. Estão trabalhando lá. O nosso amigo Macarrão Joel. Construindo um sobradinho lá pra eles lá. Manda uma música pra eles lá. Beleza? Tem uma música bem bonita. É o Xuxa Lei Sem Casa. Falou, abraço.
1: Moçada do Xuxa's Beer, um grande abração carinhoso. Boa noite, Daiane da Vila Cristina, um abraço a todos, fiquem com Deus. Bora tomar chimarrão, estou com fome, vou jantar. Então tá certo, hein? Grande abraço, Daiane da Vila Cristina. Quase que eu falei Cristiane, né? É Daiane da Vila Cristina, um abração carinhoso para você. Tá bom, querida? Tem mais alguém chegando por aqui? Quem é que tá chegando?
3: Olá,
1: quem será?
3: Opa! Muito boa tarde.
1: Boa tarde.
3: Sidney Rodrigues da Silva.
1: Sidney Rodrigues da Silva.
3: Itália.
1: Sobrinho
3: curtindo
1: do.
3: O teu programa.
1: Do Foguinho?
3: E vamos corrigir uma coisinha aí, né? Tio Foguinho fala aí que eu tô carregando os meus clientes. Quem carrega é cavalo. Cavalo que puxa,
1: essa
3: né?
1: é boa, hein?
3: Eu estou transportando os meus clientes, para quem eu gostaria de mandar um grande abraço. E mandar também um grande abraço aí pro Foguinho, pro Clésio, pra prima Vanderleia e para tantos e tantos ouvintes aí, amigos e amigas que estão sintonizados aí no teu programaço aí. Se for possível, toca para nós aí com Chitãozinho Chororó, porque brigamos. Um grande abraço para você, Giba, e tudo de bom.
1: Esse foi o Sidney Rodrigues da Silva, né, Sidney? Grande abração, querido. 6:29.

E essa foi com Carlito e Baduí, Mulher Sempre Mulher. 6:36, é o Sertanejão Bom Demais aqui pela Capital do Papel. E tem gente chegando. Boa noite, a Lourdes do Imbaú gostaria de pedir com Gustavo Lima, Retrovisor. Essa música é linda, hein? Grande abraço, Lourdes, para você e para todos os moradores do Imbaú que estão acompanhando a nossa programação. É a Júlia chegando por aqui, ela diz assim: eu quero uma música para Terezinha, Quase Pequei, de Teixeirinha. Quero que mande um abraço e um beijo para ela e sua, é a sua neta Júlia, né, Júlia? Grande abração carinhoso para você, para a vó Terezinha também, acompanhando a nossa programação. E quem gosta muito, né, de Teixeirinha e Mary Terezinha, um abração carinhoso para ele lá no Bonavila, o Astrogildo, a Anastácia, também o Apolônio, né, sempre acompanhando a nossa programação. 6:37, Teixeirinha e Mary Terezinha. Quase Pequei.

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Linda canção que nós ouvimos com Gustavo Lima, Retrovisor. 6h44, você acompanhando o Sertanejão Bom Demais. Quem é que eu vou atender agora? Ah, eu acho que é Cauane, né? É ela? É a Cauane mesmo, hein? Olá, boa tarde, Giba. Sou a Cauane, chegando diretamente de helicóptero. Olha só, hein? KKKK. Gostaria de pedir uma música com Luan Santana, Ilha. Bom final de tarde e daqui a pouco um bom descanso. Grande abraço, Cauane. Tudo de bom pra você. Daqui a pouquinho essa que você indicou na nossa programação. Quem também tá chegando por aqui? Boa noite, Giba. Quero mandar um abraço pro meu sobrinho Luiz Henrique e diz que é a tia Pati. Que a tia Pati ama ele. Ele, por favor, né? A Pati Lemes, então, mandando um alusão carinhoso pro sobrinho Luiz Henrique, né? Então tá certo. Mais alguém chegando, participando conosco. Opa, de Castro. Boa tarde, Gilberto. Toca Maurício Rabelo, Cio da Terra. Albino Bingão, Guararema Castro. Acompanhando a nossa programação, né, meu querido? Grande abração carinhoso pra você. Às 6h45 tá chegando Maurício Rabelo e Dani Miller, Cio da Terra. Música.

E nós ouvimos com Luan Santana, Ilha. Que música bonita, hein? Não conhecia essa música, não. Não tenho lembrança dela, hein? Eu acho que não conhecia mesmo. Bacana, hein, Cauane? Legal. E quem tá chegando por aqui interagindo conosco? Boa noite, Giba. Sou a Angelita Marques, do

Anderson Comim. Quero pedir uma música com Renan e Raí, Chorei no Sinal. Ofereço para você e para todos que gostarem da música. Obrigado. Grande abraço a Angelita Marques acompanhando a nossa programação.

0: Renan e Raí, Chorei no Sinal. 6:57. Eu quero agradecer a sua participação, a sintonia, a grande audiência. Se Deus quiser, com o Sertanejão Bom Demais, eu volto amanhã às 6 da tarde, aqui pela capital. Daqui a pouquinho tem as informações na Voz do Brasil. Grande abraço a todos, boa noite e até lá, se Deus quiser.
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0: Em Brasília, 19 horas.
1: Está no ar a Voz do Brasil. As notícias do governo federal que movimentaram o país no dia de hoje.
2: Olá, boa noite.
0: Boa noite para você que nos acompanha em todo o país.
2: Quinta-feira, 14 de maio de 2026.
0: Vamos ao destaque do dia, moradia digna.
2: Mais 380 famílias são contempladas com unidades habitacionais do Minha Casa Minha Vida em Camaçari, na Bahia.
0: E já estão valendo as novas regras do Reforma Casa Brasil. Gilson Santa Fé.
3: Entre as principais mudanças estão o aumento do limite de renda familiar, que passou para 13 mil reais por mês.
2: E você vai ouvir também queda do desmatamento.
0: Tudo mostra que Mata Atlântica teve o menor índice histórico de desmatamento em 40 anos.
2: E ainda na Bahia, presidente Lula participa da retomada de fábrica de fertilizantes da Petrobras.
0: A indústria amplia a capacidade nacional e dá mais segurança aos produtores rurais brasileiros.
4: O Brasil não pode ser importador de 90% do fertilizante que a nossa agricultura precisa. O Brasil precisa ser dono do seu nariz e produzir fertilizantes.
2: Na apresentação da Voz do Brasil, Mariana Jungmann e Nazi Brum.
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2: O presidente Lula participou da entrega de mais de 300 moradias em Camaçari.
0: O presidente destacou que o projeto de moradia entregue foi pensado para dar teto e também mais qualidade de vida aos novos moradores.
2: No condomínio é possível contar, por exemplo, com biblioteca, parquinho, academia ao ar livre, quadra de futebol e espaço de convivência.
5: Pela primeira vez na vida, o Gilvaldo dos Santos, de 51 anos, que está desempregado, vai morar em uma casa própria. Ele recebeu, nesta quinta-feira, pelas mãos do presidente Lula, as chaves do novo apartamento.
6: Eu estou muito feliz por esse empreendimento. A minha vida não foi fácil, como todos de vocês aqui. É isso que eu venho agradecer, esse empreendimento, Minha Casa Minha Vida, e a todos que estão aqui, com respeito, a dedicação. Obrigado por essa oportunidade.
5: Gilvaldo vai morar em uma das 384 unidades habitacionais do programa Minha Casa Minha Vida, que foram entregues em Camaçari, na Bahia, onde serão beneficiadas mais de 1.500 pessoas. As moradias fazem parte dos residenciais Verdes Horizontes 1 e 2. Cada condomínio possui 192 apartamentos com 2 quartos, sala, cozinha, banheiro e varanda. E ainda contam com espaços coletivos, como academia, parque infantil, quadra esportiva e biblioteca. Áreas importantes para o desenvolvimento das crianças, como destacou o presidente Lula.
4: E é por isso que nós fazemos biblioteca agora, em cada conjunto habitacional. Nós temos que fazer essas crianças brincar, de ler, de estudar, de saber das coisas boas e não ficar perambulando por falta de lugar de lazer, que também nos conjuntos tem que ter. Essa meninada tem que ter parque para brincar, tem que ter espaço para jogar.
5: Os apartamentos foram construídos com investimento superior a 65 milhões de reais por meio do novo PAC e do Fundo de Arrendamento Residencial. O ministro das Cidades, Vladimir Lima, destacou que mais unidades habitacionais do programa Minha Casa Minha Vida devem ser contratadas ainda neste ano.
7: Nós contratamos mais de 2 milhões de moradias com 1 ano e 1 mês de antecedência. Não fica por aí, vamos aumentar isso. Vamos fazer 3 milhões de moradias até dezembro de 2026.
5: Os condomínios fazem parte de um conjunto de empreendimentos habitacionais em andamento em Camaçari. São 1.800 novas moradias previstas para o município. A entrega ocorre em um momento de redução histórica do déficit habitacional no país, que atingiu, em 2024, o menor índice já registrado, segundo dados do Ministério das Cidades e da Fundação João Pinheiro. As regiões Norte e Nordeste tiveram a maior taxa de redução. Reportagem, Márcia Fernandes.
0: E as famílias que já possuem imóveis e querem fazer melhorias na moradia devem ficar atentas.
2: Já estão valendo as novas regras do Reforma Casa Brasil.
0: Podem participar famílias com renda de até 13 mil reais por mês.
8: Do campo para a mesa dos brasileiros e para o mundo, o Brasil segue consolidando a posição de potência agrícola.
3: As novas condições do programa Reforma Casa Brasil já estão em vigor. As mudanças foram aprovadas pelo Conselho Monetário Nacional, o CMN, regulamentadas pelo Ministério das Cidades e já estão disponíveis para contratação via Caixa Econômica Federal. Entre as principais mudanças estão o aumento do limite de renda familiar, que passou de R$ 9.600 para R$ 13.000 por mês, e a redução da taxa de juros para 0,99% ao mês, considerando os encargos totais da operação. O prazo para pagamento também aumentou de 5 para 6 anos. Além disso, o valor máximo do financiamento agora pode chegar a R$ 50.000. O programa faz parte do Minha Casa Minha Vida e é voltado para famílias que já possuem imóvel, mas precisam realizar melhorias na moradia. O crédito pode ser usado em reformas estruturais, troca de telhado, instalações elétricas e hidráulicas, ampliação de cômodos e obras de acessibilidade. As famílias interessadas já podem consultar as condições e iniciar o processo de contratação pelos canais da Caixa. Saiba mais sobre o Reforma Casa Brasil em gov.br/cidades. Dilson Santa Fé, para a Voz do Brasil.
2: O Brasil avança na produção nacional de fertilizantes.
0: Eles melhoram a vida de quem planta, levando segurança alimentar ao restante do país.
2: Hoje, o presidente Lula visitou uma fábrica na Bahia que está retomando as atividades com o investimento da Petrobras.
9: Depois de anos parada, a fábrica de fertilizantes nitrogenados da Petrobras em Camaçari, na Bahia, retomou a produção em janeiro e já opera com 90% da capacidade. A Petrobras investiu 100 milhões de reais na retomada das atividades. Durante a reabertura da fábrica, o presidente Lula destacou que o Brasil precisa ter independência na produção desses insumos.
10: O Brasil é um país agrícola. O Brasil é o segundo maior produtor de alimento, tem hora que é o terceiro. E o Brasil precisa de fertilizante. E o Brasil não pode ser importador de 90% do fertilizante que a nossa agricultura precisa. O Brasil precisa ser dono do seu nariz e produzir os fertilizantes.
9: A fábrica tem capacidade para produzir 1.300 toneladas de ureia e 1.300 toneladas de amônia por dia. Volume que atende 5% da demanda nacional de fertilizantes nitrogenados. Segundo a presidente da Petrobras, Magda Chambriá, até 2028, com o funcionamento de mais 3 fábricas, a produção deve crescer ainda mais no país.
11: Com a fábrica de Mato Grosso, com a fábrica do Paraná, com a fábrica de Sergipe e com a fábrica da Bahia, nós vamos produzir

0: 1% do fertilizante nitrogenado que o Brasil precisa.
1: Os fertilizantes são usados principalmente em plantações de milho, café, trigo, algodão e cana-de-açúcar. Eles aumentam a produtividade no campo, o que leva a alimentos mais baratos na mesa do consumidor. Com maior produção nacional, o Brasil reduz a dependência da importação de fertilizantes, diminuindo custos para produtores rurais. Em momentos de crise internacional, o abastecimento interno também fica menos vulnerável. O ministro da Agricultura e Pecuária, André de Paula, destacou a importância dos fertilizantes num cenário de crescimento do setor agrícola.
2: No ano passado, o agro cresceu 11,7%. Então, quando nós fazemos um esforço como esse, ampliamos a nossa capacidade de produzir, o agro nos surpreende, cresce tanto que a gente já precisa de produzir ainda mais.
1: Segundo a Petrobras, cerca de 3.600 empregos diretos e indiretos foram gerados com a retomada da fábrica. De Camaçari, na Bahia, Luana Karen.
3: Pois é, e a safra brasileira de grãos deve bater mais um recorde neste ano, com estimativa de 358 milhões de toneladas, segundo a Conab, a Companhia Nacional de Abastecimento.
4: Isso significa um aumento superior a 2% em relação à safra passada.
3: O IBGE também projeta uma safra recorde, com destaque para a produção de café.
5: Do campo para a mesa dos brasileiros e para o mundo, o Brasil segue consolidando a posição de potência agrícola global. Os números mais recentes do Instituto Brasileiro de Geografia e Estatística e da Companhia Nacional de Abastecimento mostram que a safra de grãos deve bater novos recordes em 2026. Pelos dados do IBGE, a produção de cereais, leguminosas e oleaginosas deve chegar a 348 milhões e 700 mil toneladas. Já o levantamento da Conab é ainda mais otimista e projeta 358 milhões de toneladas. Segundo o presidente da Conab, Silvio Porto, a soja deve alcançar mais um recorde histórico, com produção de 180 milhões de toneladas. O milho também mantém números robustos, com mais de 138 milhões de toneladas, ajudando o país a manter posição de destaque entre os maiores produtores de alimentos do planeta.
6: Nós fizemos ajustes em relação à área de soja no estado do Paraná, nós conseguimos então fazer esse ajuste em relação a ultrapassar 180 milhões de toneladas. E no milho, é um ajuste principalmente de produtividade, principalmente porque o estado do Mato Grosso está com uma perspectiva de termos uma excelente produtividade.
5: O café também aparece com perspectiva histórica, superando 66 milhões de sacas, destaca Carlos Alfredo Guedes, gerente da agricultura do IBGE.
7: São 4 milhões de toneladas de café, é um crescimento de 14,9% em relação ao ano anterior, com um crescimento de 20% da espécie arábica e de 6% da espécie canela. As condições climáticas estão muito boas para o desenvolvimento das lavouras esse ano e, além disso, os preços também estão bem favoráveis nos últimos anos, né?
5: O Centro-Oeste continua liderando o mapa da produção agrícola brasileira, responsável por metade de toda a safra nacional. Mato Grosso segue como o maior produtor de grãos do país. Reportagem Pablo Mundim.
4: Agricultores familiares que produzem alimentos frescos e saudáveis chegam a quem mais precisa.
3: Assim funciona o PAA, Programa de Aquisição de Alimentos. O governo compra a produção dos pequenos agricultores, garantindo renda para eles, e distribui esses alimentos para instituições públicas que atendem pessoas em situação de vulnerabilidade.
4: Desde o início do programa, o PAA já beneficiou 47 mil associações.
8: Em Tapauá, no Amazonas, o sustento das famílias vem das águas. Com mais de 20 mil habitantes, a economia da cidade é influenciada pela pesca e agricultura de várzea. A Ana Paula Reis Lima lidera a Associação Indígena Povos das Águas, na terra indígena Paricá. Ela conta que o manejo do pirarucu tem mudado a vida das famílias da região, que só neste ano comercializaram 17 toneladas do peixe para a Conab, por meio do Programa de Aquisição de Alimentos.
9: Foi muito boa, né, a gente ter acessado essa política, né, ter chegado até a gente, porque ela valoriza e dá autonomia ao povo.
8: Pelo PAA, o governo compra a produção da agricultura familiar e destina para entidades sociais e instituições públicas que atendem pessoas em situação de vulnerabilidade. Agora, a pesca produzida pela associação que a Ana Paula pertence vai garantir uma refeição de qualidade

0: para quem não teria acesso.
1: A gente se sente feliz pela gente ter entregado um produto de qualidade, um produto da região, né? E de ver esse produto tá chegando na mesa das pessoas que às vezes nem têm as condições de comprar um produto, né, de qualidade, e de atender as próprias pessoas do município, da região.
0: Neste ano, o Ministério do Desenvolvimento e Assistência Social, Família e Combate à Fome destinou 450 milhões para a Companhia Nacional de Abastecimento executar o programa de aquisição de alimentos. Mas, de acordo com o presidente da Conab, Silvio Porto, nos últimos 3 anos, os valores reservados ao programa superam 3 bilhões de reais.
2: Nesses 3 anos, já foram mais de 3,6 bilhões de reais que o MDS destinou para a Conab. Esse programa, ele foi muito relevante para a promoção do direito humano à alimentação, assegurando transferência de renda para essas famílias que produzem alimentos, comida de verdade, e fazendo com que a população em situação de insegurança alimentar seja atendida pelo PAA.
0: O PAA foi criado em 2003 com o objetivo de promover o acesso à alimentação e incentivar a agricultura familiar. Dados da Conab apontam que desde a criação do programa até 2024, cerca de 9 mil organizações produtoras da agricultura familiar foram contratadas por meio do programa, beneficiando 47 mil instituições em todo o país. Reportagem Graziele Bezerra.
3: Representantes do governo brasileiro e da União Europeia se reuniram nessa quarta-feira para discutir as restrições da Europa à carne brasileira.
4: Uma decisão do bloco europeu retira o Brasil da lista de países autorizados a exportar produtos de origem animal a partir de setembro.
3: Ficou definido que nos próximos 10 dias, o governo brasileiro vai enviar informações complementares sobre o uso de antimicrobianos na cadeia de produção de proteína animal.
4: A União Europeia também informou que cada produto, como carnes, ovos e mel, será analisado separadamente.
3: O ministro da Agricultura, André de Paula, disse que o Brasil enviará todas as respostas no prazo.
4: E lembrou que o Brasil tem sólido sistema de defesa agropecuária.
3: Dos remanescentes florestais da Mata Atlântica registrou o menor índice de desmatamento do bioma em 40 anos.
4: De acordo com o INPE, o Instituto Nacional de Pesquisas Espaciais e a Fundação SOS Mata Atlântica, o desmatamento caiu de 14.366 hectares em 2024 para 8.668 hectares em 2025, o que representa uma queda de 40%.
3: Para a pesquisadora do INPE, Silvana Amaral, o resultado é uma conjunção de ações para conter o desmatamento.
5: E a gente atribui isso a um conjunto de medidas que foram tomadas tanto da sociedade civil quanto das políticas públicas, né, voltadas para a contenção do desmatamento. E eu acho que existe também um aumento da consciência, sabe, das pessoas na conservação dessas áreas de Mata Atlântica. Tem várias iniciativas de produção de mudas, distribuição de mudas, de regeneração induzida para contenção do desmatamento.
4: Pelas redes sociais, o vice-presidente Geraldo Alckmin disse que o resultado reflete o compromisso do Brasil com a preservação ambiental e que mostra o retorno da fiscalização e o combate sério ao desmatamento em todas as regiões do país.
3: Atualmente, o país conta com cerca de 24% da cobertura original da Mata Atlântica. Desse total, cerca de 12% correspondem às chamadas florestas maduras, que são monitoradas pelo Atlas.
4: Cooperativas e associações da agricultura familiar que atuam no Cerrado podem inscrever projetos voltados para a produção de alimentos no edital Cerrado Mais Cooperativo.
3: Os projetos devem incluir ações de beneficiamento e comercialização e ter valor mínimo de R$5 milhões, abordando empreendimentos coletivos no bioma.
4: A iniciativa é uma parceria entre o Ministério do Desenvolvimento Agrário e Agricultura Familiar e o BNDES, o Banco Nacional de Desenvolvimento Econômico e Social.
3: A chamada prioriza a inclusão produtiva de mulheres, jovens, extrativistas e povos e comunidades tradicionais.
4: As inscrições podem ser realizadas até o dia 31 de julho e os detalhes da chamada pública estão disponíveis em bnds.gov.br.
3: Após as secas históricas registradas em 2023 e 2024 na Amazônia, o governo do Brasil antecipa ações para enfrentar o período.
4: As iniciativas querem evitar prejuízos ao transporte de passageiros, ao abastecimento de cidades e ao fluxo de cargas na região norte.
6: O governo do Brasil antecipou medidas para reduzir os impactos de uma possível nova estiagem na Amazônia este ano. Entre as ações previstas, incluem o planejamento de dragagens, manutenção de hidrovias, reforço na sinalização náutica e monitoramento contínuo das condições de navegabilidade. O objetivo é preservar o transporte de passageiros, garantir o abastecimento das cidades e manter o fluxo de cargas na região norte. A iniciativa foi motivada pelas secas históricas de 2023 e 2024, que afetaram diretamente no abastecimento e na mobilidade na região norte, como nos municípios de Manacapuru, Tabatinga, Itacoatiara e Parintins. Além dos impactos logísticos, a estiagem provocou isolamento de comunidades ribeirinhas e indígenas e aumentou os desafios de abastecimento em municípios dependentes do transporte hidroviário. Nos últimos anos, rios como Amazonas e o Solimões registraram níveis críticos, comprometendo a navegação e afetando diretamente a mobilidade e o abastecimento de municípios da região. Diante desse cenário, o Ministério de Portos e Aeroportos e o Departamento Nacional de Infraestrutura de Transportes passaram a estruturar ações permanentes para períodos de seca. As ações incluem acompanhamento técnico contínuo das cotas dos rios, definição antecipada de trechos prioritários para dragagem e articulação com operadores logísticos da região norte. Thaisa Vitória para a Voz do Brasil.
3: A forma simples do governo contratar serviços de microempreendedores individuais.
4: Pela plataforma Contrata Mais Brasil, é possível encontrar serviços como pequenos reparos e jardinagem.
3: E agora a ferramenta ampliou o número de atividades disponíveis, de 47 para 107.
4: Com essa ampliação, o Ministério da Gestão e da Inovação em Serviços Públicos espera alcançar mais de 1 milhão de profissionais.
7: O pernambucano Gutenberg da Silva Ferreira é microempreendedor individual desde 2021. Ele conta que durante um tempo prestava serviços de elétrica, encanamento e pequenas obras para complementar a renda da família, enquanto mantinha um trabalho fixo. A mudança começou em 2025, quando Gutenberg se cadastrou na plataforma Contrata Mais Brasil do governo federal e começou a ter acesso a mais oportunidades de contratação. Com o aumento dos serviços, ele relembra como viu seu faturamento dar uma guinada.
8: O ano passado faturei 60 mil, só através da plataforma. Aumentei minha renda, consegui ter mais tempo com a família.
7: Desde 2025, microempreendedores individuais, fornecedores de alimentos, incluindo agricultores familiares, cooperativas e empresas de todos os tamanhos, podem oferecer seus serviços diretamente ao governo por meio da plataforma Contrata Mais Brasil. O funcionamento é simples. O órgão público abre um chamado com a necessidade de serviço ou de aquisição de alimentos e os fornecedores cadastrados podem enviar suas propostas com o preço pelo qual realizariam o trabalho. No final do prazo, o órgão escolhe a melhor proposta e fecha a contratação. O modelo tem dado tão certo que em abril o Ministério da Gestão e da Inovação e Serviços Públicos ampliou de 47 para 107 o número de atividades que integram as categorias de serviços disponíveis no Contrata Mais Brasil. Com a mudança, a medida deve alcançar mais de 1 milhão de MEIs no país, segundo o secretário de Gestão e Inovação, Roberto Pojo.
9: A gente aumentou mais 60 serviços. Você imagina, né? 107 serviços, a gente pode contratar, acho que praticamente tudo que é necessário ali para o ente público. Com essa ampliação, a gente olhando a base de cadastros de MEIs no Brasil, a gente alcança o potencial de 1,3 milhões de profissionais.
7: Em pouco mais de um ano, o Contrata Mais Brasil já movimentou mais de 20 milhões de reais em recursos públicos e gerou mais de 6.500 oportunidades, de acordo com dados do governo. Para se cadastrar, basta acessar o site gov.br/contrata. Contrata Mais Brasil. Reportagem Gabriela Noronha.
3: Começa começa amanhã o pagamento do quarto lote do abono salarial, que beneficiará mais de 4 milhões de trabalhadores dos setores público e privado.
4: Vão receber o benefício os nascidos nos meses de maio e junho, inscrito no PIS ou PASEP há pelo menos 5 anos.
3: E aqueles que receberam até 2.760

0: R$ 36 por mês e trabalharam pelo menos 30 dias com carteira assinada.
1: Trabalhadores nascidos em maio e junho começam a receber nesta sexta-feira, dia 15, o quarto lote do abono salarial do PIS/PASEP. Segundo o Ministério do Trabalho e Emprego, mais de 4,5 milhões de pessoas têm direito ao benefício neste lote, totalizando a liberação de R$ 5,7 bilhões. Em 2026, o calendário de pagamento do abono salarial referente ao ano base de 2024 iniciou os pagamentos em 16 de fevereiro. Os valores vão ficar disponíveis aos trabalhadores até o fim do calendário. O pagamento será feito pela Caixa Econômica Federal para trabalhadores da iniciativa privada e pelo Banco do Brasil para servidores públicos. Tem direito ao abono quem está inscrito no PIS ou PASEP há pelo menos 5 anos, recebeu até R$ 2.766 por mês, em média, no ano base, e trabalhou pelo menos 30 dias com carteira assinada. O pagamento do PIS vai ser feito prioritariamente em conta da Caixa ou pelo aplicativo Caixa Tem. Já o PASEP será pago em conta bancária via PIX, TED ou presencialmente nas agências do Banco do Brasil. As consultas podem ser feitas pela Carteira de Trabalho Digital no portal gov.br, pelo telefone 158 ou nas superintendências regionais do trabalho. Lucília Araújo para a Voz do Brasil.
2: E essas foram as notícias do Governo do Brasil.
0: Uma realização da Secretaria de Comunicação Social da Presidência da República.
2: É a produção da Empresa Brasil de Comunicação.
0: Fique agora com as notícias do Poder Judiciário e do Congresso Nacional. Boa noite.
2: Boa noite para você e até amanhã.
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4: Você vai ouvir agora notícias do Poder Judiciário.
5: STF valida a lei sobre igualdade salarial entre homens e mulheres.
6: STJ decide que é incabível mandado de injunção para pedir autorização de plantio doméstico de cannabis.
5: Tribunal Regional Eleitoral de São Paulo busca voluntários com conhecimento em Libras para as eleições deste ano.
6: Boa noite, eu sou Marcela Luiza.
5: E eu sou Arthur Filho.
6: O Supremo Tribunal Federal, por unanimidade, decidiu que é constitucional a lei que cria mecanismos para garantir igualdade salarial entre homens e mulheres.
5: O plenário declarou constitucional a Lei número 14.611 de 2023 e julgou improcedentes as ações que questionavam a norma. Marcelo Della Libera.
7: Por unanimidade, o Supremo Tribunal Federal validou a lei que obriga empresas com mais de 100 funcionários a adotar medidas para promover a igualdade salarial entre homens e mulheres que exercem a mesma função. Entre outros pontos, a norma obriga a divulgação de critérios remuneratórios em relatórios de transparência que devem ser enviados ao Ministério do Trabalho e Emprego sob pena de multa. Uma vez constatada a desigualdade salarial, eles devem elaborar um plano de ação para mitigá-la, com metas e prazos.
6: Não cabe mandado de injunção com o objetivo de obter autorização para importação e cultivo doméstico da cannabis sativa à pessoa física.
5: A decisão é do STJ, Fátima Uchoa.
8: Mandado de injunção é uma ação usada quando a falta de norma impede o exercício de direitos previstos na Constituição. Um homem ajuizou ação desse tipo contra o Ministério da Saúde e a Anvisa, alegando omissão na regulamentação do tema. Mas a Corte Especial do STJ avaliou que, ainda que se reconheça lacuna normativa sobre o tema, o mandado de injunção não permite que o Judiciário substitua os poderes legislativo e executivo para decidir sobre a possibilidade de cultivo individual da planta. E, segundo o relator ministro Og Fernandes, o ordenamento jurídico brasileiro não reconhece, no nível constitucional, direito ao cultivo particular de plantas que estão sujeitas a controle especial.
6: Justiça do Trabalho deve julgar ação contra a União sobre combate ao trabalho escravo.
5: O processo questiona a falta de recursos para a fiscalização. Larissa Batista.
9: Na ação, o Ministério Público do Trabalho alegava que, desde 2017, a União deixou de destinar recursos para o Grupo Especial de Fiscalização.

0: Fiscalização Móvel, responsável pelas operações de combate ao trabalho análogo à escravidão em todo o território nacional. Para o Tribunal Superior do Trabalho, é dever da Corte garantir o cumprimento das normas de proteção ao trabalhador e dos direitos fundamentais no ambiente de trabalho, mesmo que não exista vínculo formal. Por isso, a Justiça do Trabalho é competente para julgar o caso.
1: O Tribunal Regional Eleitoral de São Paulo lançou uma nova campanha.
2: O intuito é chamar voluntários que saibam língua brasileira de sinais a Libras para ajudar nas eleições de 2026. Estevão Furtado.
3: O tema é Traduz a Cidadania em Libras. Seja apoio Libras nas eleições de 2026. A ação busca facilitar o voto de pessoas surdas ou com deficiência auditiva. As inscrições vão até 1º de junho pelo formulário disponível na área Mesários no site do tribunal. Quem participar vai receber e orientar eleitores, mostrar onde fica a sessão eleitoral e tirar dúvidas no dia da votação. Além de ajudar a democracia, os voluntários recebem R$ 65 por dia trabalhado de auxílio alimentação. Tem direito à folga em dobro pelos dias trabalhados, sem desconto no salário e podem usar as horas como atividade complementar na faculdade.
1: Justiça condena homem por apologia ao nazismo em rede social no Rio Grande do Sul.
2: A denúncia foi apresentada pelo Ministério Público Federal, Vanessa Pereira.
4: O cidadão foi denunciado à Justiça Federal Gaúcha pelo envio de uma mensagem com exaltação ao nazismo em um grupo aberto da plataforma Telegram, onde celebrava a memória de Adolf Hitler. O réu foi condenado à pena privativa de liberdade, que foi substituída por prestação de serviços à comunidade ou entidades públicas, além do pagamento de multa. Ainda cabe recurso da decisão.
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1: Uma boa noite.
2: Boa noite a você.
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0: Está no ar o Jornal do Senado.
1: Eu sou Paula Groba.
2: E eu sou Ricardo Nakaoka.
1: E estes são os destaques de hoje do Jornal do Senado, que começa agora.
2: Combustíveis mais baratos. Chega ao Congresso MP para reduzir preço da gasolina e do diesel.
1: Comissão vai votar proposta que destina 30 bilhões a produtores rurais afetados por eventos climáticos.
2: MP que zera taxa sobre compras internacionais de até 50 dólares divide opiniões no Senado.
1: Boa noite.
2: Boa noite.
1: Já está no Congresso Nacional a medida provisória que pode reduzir o preço da gasolina e do diesel para o consumidor final.
2: Editada como resposta à alta do petróleo no mercado internacional em meio ao conflito no Oriente Médio, a MP já está em vigor. Mas para se tornar lei definitivamente, a proposta ainda precisa ser aprovada pelo Congresso. Reportagem de Alexandre Campos.
3: Segundo o governo, a medida no caso da gasolina representará uma redução de até 89 centavos por litro. Em relação ao diesel, 35 centavos. Para isso, será pago aos produtores e importadores de combustíveis o valor correspondente à dedução de contribuição para o PIS/PASEP, da COFINS e da CID Combustíveis incidentes sobre a gasolina e o diesel. Os produtores e importadores terão que comprovar, por meio de documentos fiscais, de que o total recebido foi efetivamente repassado aos consumidores. Líder do governo no Senado, Jax Wagner, do PT da Bahia, lembrou que a MP pode impedir uma alta generalizada nos preços.
4: O presidente tem que reagir para evitar que, inclusive, isso comprometa a economia nacional, provocando uma inflação acima daquilo que a gente já tem da meta que está colocada.
3: Para os senadores Alci Lucas, do PL do Distrito Federal, a medida provisória será válida se houver fiscalização.
5: Só tem que ver agora o controle disso, né? Tem que controlar para ver se realmente, na bomba, se o consumidor vai sentir isso.
3: A subvenção terá vigência de 2 meses e poderá ser prorrogada por ato do Executivo.
1: A Comissão de Educação voltou a debater o projeto que proíbe a venda, publicidade e distribuição de alimentos ultraprocessados no ambiente escolar.
2: Entidades da indústria alimentar.

0: Notícia afirmaram que o projeto ainda precisa de mais discussões, mas especialistas reforçaram que alimentos ricos em açúcar, gordura e sal contribuem para a obesidade, cáries e outros problemas de saúde. Repórter Rodrigo Rezende.
1: O projeto do senador Jacques Wagner, do PT da Bahia, proíbe a distribuição e a comercialização no ambiente escolar de alimentos ultraprocessados, preparações e bebidas com altos teores de calorias, gordura saturada, gordura trans, açúcar livre e sal. Bruna dos Santos Nunes, coordenadora de atenção à saúde dos adolescentes e jovens do Ministério da Saúde, defendeu a proposta.
2: Essa proposta legislativa é um instrumento que é bastante importante para a promoção da saúde, para contribuir com a saúde desses escolares, que valorizem a cultura alimentar local e que derivem de práticas que sejam ambientalmente sustentáveis.
1: Já o presidente executivo da Associação Brasileira da Indústria de Alimentos, João Dornelas, afirmou que o tema precisa de muita discussão, principalmente em relação aos conceitos presentes no projeto, caso da nomenclatura ultraprocessados.
3: É importante ressaltar que os alimentos industrializados, todos eles, são altamente regulados, passam por controle rigoroso de qualidade. Quando eu escuto falar sobre comida de verdade, o que eu ouço de fato é um julgamento moral disfarçado de critério técnico.
1: A senadora doutora Eudócia, do PSDB de Alagoas, ressaltou que a questão do conceito não pode maquiar os problemas que os alimentos possam causar e lamentou o excesso de açúcar, sal e gorduras saturadas em diversos produtos consumidos pelos estudantes.
4: O senador Hamilton Mourão, do Republicanos do Rio Grande do Sul, criticou as ações do governo nas áreas de segurança pública e economia. Segundo ele, o programa Brasil contra o Crime Organizado, com previsão de investimentos de 11 bilhões de reais, representa uma reação tardia ao avanço das facções criminosas.
0: Mourão também afirmou que o governo age com foco eleitoral e defendeu ações permanentes no combate ao crime organizado.
5: O que vemos agora é uma reação tardia, feita às pressas, há poucos meses do calendário eleitoral, porque perceberam que nada fizeram e nem a narrativa na segurança pública conseguiram manter.
4: E o líder do governo no Senado, Jacques Wagner, repercutiu em plenário a divulgação de uma gravação entre o senador Flávio Bolsonaro e o empresário Daniel Vorcaro, dono do Banco Master.
0: Em resposta, o vice-líder do PL, senadores Alci Lucas, saiu em defesa de Flávio Bolsonaro. Pelas redes sociais, o senador afirmou que a conversa com Vorcaro teve como objetivo buscar recursos para um filme sobre o ex-presidente Jair Bolsonaro. Os detalhes com o repórter Márcio Maturana.
6: Repercutiu no plenário do Senado a divulgação de áudios do senador Flávio Bolsonaro, do PL do Rio de Janeiro, pedindo mais dinheiro a Daniel Vorcaro, dono do Banco Master, para financiar um filme sobre seu pai, o ex-presidente Jair Bolsonaro. O senador Jacques Wagner, do PT da Bahia, disse que a gravação revela uma relação próxima entre os dois.
7: O senador Flávio Bolsonaro, em diálogos muito particulares, solicitando 140 milhões de reais para terminar o filme sobre o ex-presidente seu pai. Eu não estou dizendo que tem dolo aqui, mas demonstra que ele tinha uma relação, senão não estaria ligando para ele, dizendo tamo junto sempre.
6: Isalci Lucas, do Distrito Federal, é vice-líder do PL e fez uma parte defendendo Flávio Bolsonaro.
8: O pedido de patrocínio é uma coisa que, se o cara patrocinava tudo, não quer dizer que houve, por parte do pedido, que houve corrupção. Muito pelo contrário, houve um pedido, como a gente recebe todo dia pedidos de patrocínio e também de emendas para determinados eventos. Então é só para colocar isso muito claro à posição do PL.
6: Flávio falou nas redes sociais sobre o pedido de dinheiro.
9: Eu conheci Daniel Vorcaro em dezembro de 2024. Não tinha mais governo Bolsonaro, não tinha absolutamente nenhuma acusação contra ele. O que acontece é que, com o passar do tempo, ele simplesmente parou de honrar com as parcelas do contrato. Sim, tinha um contrato que, ao ele não pagar essas parcelas, tinha uma grande chance de o filme sequer ser veiculado, do filme sequer ser concluído.
6: Flávio Bolsonaro disse que é fundamental instalar uma CPI para investigar o Banco Master.
4: Produtores rurais prejudicados por enchentes, secas e outros eventos climáticos extremos poderão receber um apoio de 30 bilhões de reais.
0: A proposta, que busca amenizar os prejuízos no campo, deve ser votada na próxima terça-feira pela Comissão de Assuntos Econômicos. Os detalhes na reportagem de Maurício De Sante.
10: O projeto prevê o uso de recursos do Fundo Social do Pré-Sal para a renegociação de dívidas de produtores rurais que tiveram prejuízos nas safras em razão do clima, caso de enchentes, geadas e secas. O objetivo final é garantir juros baixos e prazos de 10 anos

0: para quem comprovadamente perdeu mais de 30% da produção. O limite da ajuda aos produtores será de 30 bilhões de reais, como explicou o relator, senador Renan Calheiros, do MDB de Alagoas.
1: Com tetos de 10 milhões por beneficiário e de 50 milhões por associação ou cooperativa, com prazo de 10 anos, com 3 anos de carência e taxas de juros de 3,5% ao ano, para o Programa Nacional de Fortalecimento da Agricultura Familiar, 5,5 ao ano. Para o Programa Nacional de Apoio ao Médio Produtor Rural e 7,5 ao ano para os demais produtores.
0: Um pedido de vista adiou a votação da proposta para terça-feira da semana que vem, dia 19, data em que também deve acontecer a votação no plenário.
2: E o governo decidiu zerar o imposto sobre compras internacionais de até 50 dólares, a chamada taxa das blusinhas.
3: A medida provisória que acaba com a cobrança já chegou ao Congresso Nacional e agora será analisada por deputados e senadores. No Senado, a decisão do governo dividiu opiniões entre parlamentares. A reportagem é de Marcela Diniz.
4: Na época de sua criação, a equipe econômica do governo Lula argumentou que a tributação de 20% nas compras de pequeno valor protegeria o varejo nacional. Para o líder do governo no Senado, o senador Jax Wagner, do PT da Bahia, a medida provisória é fruto de reavaliação interna, que considerou maior o prejuízo das famílias consumidoras do que a arrecadação com a taxa das blusinhas.
5: Na minha opinião, pela avaliação que o governo fez, a arrecadação não foi tão significativa quanto se imaginava e prejuízo, principalmente para as famílias mais humildes do ponto de vista financeiro, ou seja, que não tem tanto poder aquisitivo, foi muito grande.
4: O senador Efraim Filho, do União da Paraíba, aponta prejuízo à produção nacional e defende emenda de compensação.
6: Quem sabe a gente pode fazer uma emenda na medida provisória para que a mesma condição que está sendo dada para as compras internacionais seja dada também às empresas nacionais, às empresas brasileiras.
4: A MP que permite o fim da taxa das blusinhas será analisada primeiramente por uma comissão formada por deputados e senadores.
3: Com edição de Paula Groba e trabalhos técnicos de João Lira, o Jornal do Senado fica por aqui. Acompanhe agora as notícias da Câmara dos Deputados. Boa noite.
2: Boa noite e até amanhã.
7: Jornal Câmara dos Deputados. Câmara aprova marco legal para o transporte público coletivo urbano.
8: Plenário cria regime especial de tributação para entidades desportivas.
7: Deputados modernizam a lei das sociedades anônimas do futebol.
8: Boa noite. O plenário da Câmara aprovou projeto que deixa claro que as sociedades anônimas de futebol não respondem por dívidas antigas dos clubes. O repórter Marcelo Larche explica a nova lei.
9: A Câmara dos Deputados aprovou o projeto que muda as regras das chamadas Sociedades Anônimas de Futebol, conhecidas como SAFs. Esse modelo foi criado em 2021 para permitir que clubes de futebol se transformassem em empresas com entrada de investidores e gestão mais profissional. O projeto foi apresentado pelo senador Rodrigo Pacheco, do PSD de Minas Gerais, também autor da lei original que deu origem às SAFs. Uma das principais alterações é deixar claras as responsabilidades do clube original e da empresa criada. A SAF não responde automaticamente pelas dívidas antigas do clube, a não ser quando isso for definido em contrato. Ao mesmo tempo, o projeto cria mecanismos para ajudar no pagamento dessas dívidas. Parte das receitas da SAF, como uma parcela do faturamento e dos lucros, deverá ser destinada ao clube original para quitar débitos anteriores. O texto também traz mudanças na gestão dessas empresas. Passa a ser obrigatória a presença de membros independentes nos conselhos e aumenta a exigência de transparência com divulgação de atas das reuniões e da lista de acionistas. Outra medida é a exigência de que administradores estrangeiros tenham um representante legal no Brasil, responsável por responder a processos na justiça. O projeto ainda prevê que as SAFs desenvolvam programas sociais e educacionais em parceria com escolas públicas, usando o futebol como ferramenta de formação. Mas o trecho que exime as SAFs de se responsabilizarem pelas dívidas dos clubes, com exceção daquelas acordadas entre as duas partes, foi criticado pelo deputado Bongás, do PT do Rio Grande do Sul.
10: Diz o seguinte: a Sociedade Anônima de Futebol não responde às obrigações, exceto quando as obrigações que lhe forem expressamente transferidas. Então, se um clube anterior não transferiu expressamente a situação de delito que tinha em relação a um jogador de futebol, por exemplo, que não foi feito o seu pagamento devido, a SAF

0: querer investir no futebol.
1: O projeto que atualiza as regras das sociedades anônimas do futebol, depois de aprovado pela Câmara e pelo Senado, seguiu para a sanção presidencial e já pode virar lei. Da Rádio Câmara de Brasília, com informações de Daniele Lessa, Marcelo Larcher.
2: Esporte. Os deputados também aprovaram um regime tributário especial para clubes esportivos sem fins lucrativos. A repórter Daniele Lessa acompanhou a votação.
3: A Câmara dos Deputados aprovou o projeto que cria um regime tributário especial para associações esportivas sem fins lucrativos, como clubes que mantêm equipes de futebol, vôlei, natação e outras modalidades. O projeto foi apresentado pelo deputado Roberto Duarte, do Republicanos do Acre, e cria o chamado RETAD, um sistema simplificado para o pagamento de tributos federais, estaduais e municipais. O novo regime será opcional e valerá para entidades esportivas certificadas ligadas aos movimentos olímpico, paralímpico, clubístico e educacional. Os clubes poderão recolher vários tributos em um único pagamento mensal, com cobrança de 5% sobre a receita bruta. Esse percentual reúne impostos federais, a nova contribuição sobre bens e serviços, a CBS, e o imposto sobre bens e serviços, o IBS, criado pela reforma tributária. Entre as receitas que não entram no cálculo dos tributos estão doações, recursos de loterias, patrocínios incentivados e contribuições pagas por associados. Na prática, o projeto cria para os clubes associativos um modelo parecido com o já existente para as SAFs, as Sociedades Anônimas do Futebol. As SAFs funcionam como empresas, enquanto muitos clubes tradicionais continuam organizados como associações sem fins lucrativos. Segundo o relator da proposta, deputado Dr. Luizinho, do PP do Rio de Janeiro, a reforma tributária poderá aumentar a carga de impostos desses clubes tradicionais, criando diferença de tratamento entre os dois modelos. Ele destacou também que os clubes poderão reduzir parte do imposto devido caso invistam em modalidades olímpicas e paralímpicas além do futebol, desde que mantenham pelo menos 6 modalidades esportivas diferentes.
4: Se a dedução fica condicionada à comprovação de investimento contínuo e da participação regular em competições oficiais de âmbito nacional ou internacional de no mínimo 6 modalidades olímpicas ou paralímpicas distintas do futebol.
3: O deputado Luiz Lima, do Novo, do Rio de Janeiro, defendeu a proposta, destacando a importância dos clubes na formação do esporte brasileiro.
5: Se a gente vê o Grêmio Náutico União, se a gente vê o Corinthians, o Pinheiros, se a gente vê o Sport Recife, se a gente vê os clubes aqui de Brasília, são eles que levam os atletas olímpicos, são eles que fazem as equipes esportivas. Então esse projeto é muito oportuno, porque eu vou repetir, no Brasil, a base esportiva é realizada nos clubes.
3: O projeto que cria um regime tributário especial para associações esportivas sem fins lucrativos seguiu para análise no Senado. Da Rádio Câmara de Brasília, Daniele Lessa.
2: Segurança Pública.
6: Márcio Gerri, do PCdoB do Maranhão, defende o programa Brasil contra o Crime Organizado, lançado pelo governo federal. Ele explica que o plano prevê ações integradas entre os entes federados, inteligência policial e combate ao financiamento do crime.
2: O deputado sustenta que o fortalecimento das instituições de segurança é essencial para reduzir a violência e conter a influência do crime organizado. Márcio Gerri ressalta ainda a importância da cooperação entre os três poderes para fortalecer o enfrentamento às facções criminosas.
6: Na opinião de Sargento Gonçalves, do PL do Rio Grande do Norte, o programa do governo de combate ao crime organizado não é eficaz porque prioriza medidas de desencarceramento. Ele acrescenta que a flexibilização de punições enfraquece a atuação das forças de segurança.
2: Sargento Gonçalves também questiona o investimento de 11 bilhões de reais na área, ao afirmar que parte dos recursos viria de empréstimos do BNDES e de fundos já existentes. Para ele, a crise de violência no Rio Grande do Norte reflete falhas nas políticas de segurança adotadas pelo PT.
6: Já Benedita da Silva, do PT do Rio de Janeiro, celebra o lançamento do programa Brasil contra o Crime Organizado e defende os investimentos do governo federal na segurança. Ela ressalta que a iniciativa prevê recursos e ações articuladas para enfrentar as facções criminosas.
2: A deputada observa que o programa foi construído em diálogo com governadores e autoridades da segurança pública.

0: Pública. Benedita da Silva entende que o fortalecimento das polícias e o combate ao suporte financeiro das organizações criminosas podem contribuir para reduzir a violência no país.
1: Luiz Carlos Rauli, do Podemos do Paraná, questiona a demora do governo federal para lançar um programa de combate ao crime organizado. O deputado ainda alerta que a maior parte dos investimentos consiste em empréstimos que deverão ser pagos pelos estados.
0: Na opinião de Luiz Carlos Rauli, o governo prioriza estratégias eleitorais em vez de soluções estruturantes para o futuro do país. O parlamentar responsabiliza gestões petistas pelo aumento da violência e pelo endividamento da população.
1: Heloísa Helena, da Rede do Rio de Janeiro, defende mais investimentos em políticas sociais e ações de prevenção à violência em áreas vulneráveis. Ela observa que a ausência de políticas públicas permanentes facilita o recrutamento de crianças e jovens pelo crime organizado.
0: Para Heloísa Helena, nenhum governo brasileiro investiu de forma adequada no fortalecimento das polícias e em políticas sociais eficazes. A parlamentar acredita que a vulnerabilidade social favorece a cooptação de jovens pelo narcotráfico.
1: Fernando Rodolfo, do PRD de Pernambuco, assinala o início dos trabalhos da Comissão Externa sobre a Exploração Sexual Infantil durante a campanha do Maio Laranja. O deputado aponta o aumento dos registros de estupro de vulnerável como sinal de falhas no sistema de proteção.
0: Fernando Rodolfo cita casos recentes de violência sexual contra crianças para defender uma atuação mais firme do parlamento. Ele explica que a comissão temporária vai apurar denúncias e promover audiências públicas para sugerir medidas de enfrentamento à exploração sexual e ao tráfico infantil.
2: Transportes.
1: A Câmara aprovou um marco legal para o transporte público coletivo urbano. O repórter Antônio Vital acompanhou a votação.
3: A Câmara dos Deputados aprovou o projeto que cria uma rede única e integrada de transporte público coletivo, envolvendo o governo federal, estados e municípios. O projeto, que já passou pelo Senado, cria um marco legal do transporte público coletivo urbano, com inovações como gestão compartilhada, previsão de recursos no orçamento para cobrir os custos de gratuidades e tarifas reduzidas, metas de universalização e transição energética, além de transparência sobre custos e fiscalização. De acordo com o relator da proposta, deputado José Priante, do MDB do Pará, a integração física, operacional e tarifária é essencial para o aumento da oferta e para a melhoria da qualidade do serviço prestado à população. O projeto também separa a tarifa cobrada do passageiro da remuneração da empresa de ônibus, que ficará vinculada ao cumprimento de metas de desempenho e qualidade. A medida pretende evitar que o usuário arque com custos que não estão relacionados diretamente com a prestação do serviço. Da mesma forma, ao prever que gratuidades e descontos devem ser cobertos por recursos do orçamento, a medida impede a transferência desses custos aos demais passageiros. O projeto inicial chegou a prever regras para a criação de tributos locais para financiar o transporte, mas esse trecho foi retirado depois de críticas de diversos partidos, como o Missão e o Novo. Para o deputado Gilson Marques, do Novo de Santa Catarina, criar uma legislação única para o transporte coletivo urbano de todas as cidades não vai melhorar o sistema atual. Já o deputado Kim Kataguiri, do Missão de São Paulo, disse que o projeto não facilita a entrada de novas empresas de ônibus no setor e dificulta a operação de empresas de transporte por aplicativo ao exigir o regime de permissão no lugar da modalidade de autorização, mais simples, em vigor hoje.
4: O texto acaba com esse regime e exige, no mínimo, um regime de permissão que hoje não está sendo exigido pela NTT para esse transporte, principalmente por meio de aplicativos de ônibus. Ônibus interestaduais. Na minha avaliação, esse é um modelo que ajuda a quebrar um transporte que hoje é menos previsível, tem uma tarifa mais cara e tem ônibus de menor qualidade do que hoje são prestados por aplicativos.
3: O texto inclui diretrizes de sustentabilidade, como a redução dos impactos ambientais do transporte e o incentivo à modernização da frota com tecnologias mais limpas. O projeto foi defendido pela maioria do plenário. Para o deputado Hildo Rocha, do MDB do Maranhão, a proposta prevê repressão ao transporte ilegal, moderniza o sistema e favorece os municípios.
5: Nós temos que reconhecer que o transporte público em quase todas as cidades é um verdadeiro caos. Ônibus velho, ônibus sucateado, não tem horário de saída nem de chegada, não tem respeito aos usuários, mas tudo isso porque há, de fato, uma falta de interesse por parte dos municípios de bancar o déficit que existe, o déficit tarifário.
3: O projeto que institui o marco legal do transporte público coletivo urbano seguiu para São

0: sanção presidencial e pode virar lei. Rádio Câmara de Brasília, com informações de Daniele Lessa, Antônio Vital.
1: Desenvolvimento Regional.
2: De acordo com Jorge Araújo, do PP, o governo da Bahia enfrenta dificuldades nas áreas de segurança pública, saúde e infraestrutura. Segundo o parlamentar, o aumento da violência na capital e no interior ampliou a sensação de insegurança no estado.
3: Jorge Araújo também acusa o governo da Bahia de fazer promessas sem apresentar resultados concretos. O deputado cita problemas na regulação da saúde, critica as condições da BR-324 e questiona o andamento das obras da ponte Salvador Itaparica.
2: Política. Jorge Sola, do PT da Bahia, denuncia o que considera uso político da decisão técnica da Anvisa sobre o recolhimento de lotes de detergente fabricados por uma empresa de doadores da campanha de Jair Bolsonaro em 2022. Ele pede o fim dos ataques a órgãos de fiscalização.
3: Para Jorge Sola, o discurso de perseguição política e o incentivo ao uso de produtos interditados ignoram riscos à saúde, demonstram irresponsabilidade da oposição com a vida dos brasileiros e visam apenas encobrir denúncias de corrupção e falhas em privatizações.
1: Justiça.
2: Érica Cocai, do PT do Distrito Federal, associa integrantes do campo bolsonarista ao caso do Banco Master e defende o aprofundamento das investigações sobre irregularidades financeiras. Segundo ela, documentos e diálogos divulgados pela imprensa apontam relações políticas e econômicas entre investigados e aliados do ex-presidente.
3: Érica Cocai também critica o financiamento de campanhas e operações financeiras envolvendo agentes públicos e privados ligados ao Banco Master. A deputada cobra a punição dos envolvidos no que ela classifica como um dos maiores escândalos financeiros do país.
2: Padre João, do PT de Minas Gerais, apoia a decisão do STF de suspender a lei da dosimetria e critica iniciativas para alterar a legislação. Para ele, é inaceitável que mudanças aprovadas pelo Congresso possam beneficiar condenados por crimes graves e investigados por tentativa de golpe de Estado.
3: O deputado também elogia a atuação do governo federal na área de segurança pública e defende mais participação da União no setor. Padre João pede ainda mais emendas parlamentares e apoio das prefeituras para a compra de equipamentos policiais para o estado de Minas Gerais.
1: Turismo.
2: Os deputados aprovaram dedução do imposto de renda para doações ao setor de turismo. A repórter Maria Neves explica quais são os limites.
4: Aprovado na Comissão de Constituição e Justiça da Câmara dos Deputados, projeto que permite deduzir do imposto de renda doações e patrocínios para incentivar o turismo, seguiu para análise do Senado. Pela proposta, tanto pessoas físicas quanto empresas poderão descontar do tributo devido até 100% do valor doado e até 75% do investimento em patrocínios a atividades turísticas. Autor da proposta, o deputado Felipe Carreiras, do PSB de Pernambuco, argumenta que o turismo representa uma atividade relevante para a economia porque permite a entrada de capitais de forma mais rápida que outras formas de investimento. Além disso, ressalta que o setor tem potencial para a criação e manutenção de empregos, geração de renda e indução do desenvolvimento regional. Felipe Carreiras explica como o projeto, se for aprovado também pelo Senado e entrar em vigor, poderá beneficiar o setor de turismo.
5: No mundo é o setor que mais gera emprego e agora o setor turístico poderá fazer a reforma em equipamentos turísticos, publicidade institucional de regiões de interesse turístico, poderá patrocinar festas e eventos de atividades turísticas, poderá patrocinar feiras, convenções, promoção de programas para propiciar a detecção de desenvolvimento de novos potenciais turísticos, capacitação de mão de obra de interesse turístico e obras de infraestrutura turística, ou seja, toda a cadeia produtiva do setor será beneficiada com essa lei histórica.
4: Ainda de acordo com o texto aprovado, as doações serão limitadas a 1% do imposto de renda devido no ano. Além disso,

0: as pessoas jurídicas não poderão descontar doações e patrocínios ao turismo na apuração do lucro real. O projeto ainda proíbe incentivos a atividades desenvolvidas pelo próprio contribuinte doador e o uso dos recursos recebidos para pagamento de gastos com pessoal ou de encargos sociais. Quem receber doações ou patrocínios que podem ser deduzidos do imposto de renda deverá comunicar os valores arrecadados aos Ministérios do Turismo e da Economia. Também ficarão obrigados a apresentar demonstrações financeiras anuais certificadas por auditores independentes e comparecer do Conselho Fiscal. Da Rádio Câmara de Brasília, Maria Neves.
1: Eduardo Bismarck, do PV, comemora a realização do 10º Salão do Turismo, que aconteceu de 7 a 9 de maio no Centro de Eventos do Ceará, em Fortaleza. O deputado lembra que essa é a primeira vez que o Nordeste recebe o evento.
2: Eduardo Bismarck ressalta o potencial da região no turismo, com geração de emprego e oportunidades que impactam diretamente no comércio local. Ele também aponta que o evento fortalece a circulação de recursos na economia ao reunir empresas, trabalhadores, visitantes e representantes do setor.
1: Termina aqui o Jornal Câmara dos Deputados com trabalhos técnicos de Everson Urani e apresentação de José Carlos Andrade e Luciana Vieira. Uma boa noite para você.
2: Uma ótima noite. A Voz do Brasil volta amanhã.
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2: 20 horas e 27 minutos.

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4: 21 horas e 3 minutos.